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1: Já já, mais músicas pra você no Classe A.
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4: 21 horas e 5 minutos.
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3: Você está ouvindo o sertanejo classe A, de volta com você com mais um bloco de música boa.
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1: 21 horas e 24 minutos.
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1: Daqui a pouquinho tem mais sucessos.
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1: Você está curtindo o sertanejo classe A na comunicação do amigão de sempre, o Elbert Andrade. Vamos juntos. É muito bom, né, saber que você está ligado com a gente, está ouvindo o nosso programa.
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1: Mais uma que nós conferimos por aqui. Daqui a pouquinho tem a sua canção.
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2: 21:59.
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1: O melhor do sertanejo no sertanejo classe A. Deixa cair os modão.
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Deus Todo-Poderoso te abençoe nesta noite, te livrando, te protegendo de todo mal, de todo perigo e de toda a doença do corpo e da alma. Em nome do Pai, e do Filho, e do Espírito Santo. Amém.

Senhor, neste dia que começa, venho te pedir a paz, a sabedoria e a força. Quero olhar o mundo com os olhos cheios de amor. Quero ver além das aparências teu filho, como tu mesmo vê. E assim, Senhor, ver o bem em cada um deles. Fecha meus ouvidos a toda calúnia. Guarda minha língua de toda maldade, que só de bênção se encha minha alma. Que eu seja tão bom e tão alegre, que todos aqueles que se aproximam de mim sintam a tua presença. Reveste-me de tua beleza, Senhor, e no decorrer desse dia,

Maria, passa na frente e vai abrindo estradas e caminhos, portas e portões, casas e corações. A mãe indo na frente, os filhos estão protegidos e seguem seus passos. Ela leva a todos sob sua proteção. Maria passa na frente e resolve tudo aquilo que somos incapazes de resolver. Mãe, cuida de tudo que não está ao nosso alcance. Tu tens poderes para isso. Mãe, vai acalmando, serenando e amansando os corações. Vai acabando com ódio, rancores, mágoas e maldições. Vai terminando com as dificuldades, tristezas e tentações. Vai tirando os teus filhos das perdições. Maria passa na frente e cuida de todos os detalhes. Cuida, ajuda e protege a todos os teus filhos. Maria, tu és a mãe e também a porteira. Vai abrindo o coração das pessoas e as portas nos caminhos. Maria, eu te peço, passa na frente e vai conduzindo, levando, ajudando e curando os filhos que precisam de ti. Ninguém pode dizer que foi decepcionado por ti depois de ter te chamado ou invocado. Só tu, com o poder de teu filho, podes resolver as coisas difíceis e impossíveis. Senhora, faço esta oração e peço tua intercessão para a obtenção da graça de...

Divino Jesus, nós vos oferecemos esse terço que vamos rezar, meditando nos mistérios da nossa redenção. Concedei-nos, por intercessão da Virgem Maria, Mãe de Deus e Nossa Mãe, as virtudes que nos são necessárias para bem rezá-lo e a graça de ganharmos as indulgências desta santa devoção. Oferecemo-lo particularmente em desagravo dos pecados cometidos contra o Sagrado Coração de Jesus e Imaculado Coração de Maria.

Maria, pela paz do mundo, pela conversão dos pecadores, pelas almas do purgatório, pelas intenções do Santo Padre, pelo aumento e santificação do clero, pelos nossos vigários, pela santificação das famílias, pelas missões, pelos doentes, pelos agonizantes, por aqueles que pediram nossas orações e por todas as nossas intenções particulares e pelo Brasil. Creio em Deus Pai Todo-Poderoso, Criador do céu e da terra, em Jesus Cristo, seu único Filho, nosso Senhor, que foi concebido pelo poder do Espírito Santo, nasceu da Virgem Maria, padeceu sob Pôncio Pilatos, foi crucificado, morto e sepultado, desceu à mansão dos mortos, ressuscitou ao terceiro dia, subiu aos céus, está sentado à direita de Deus Pai Todo-Poderoso, donde há de vir julgar os vivos e os mortos. Creio no Espírito Santo, na Santa Igreja Católica, na comunhão dos santos, na remissão dos pecados, na ressurreição da carne, na vida eterna. Amém. Pai nosso que estais no céu, santificado seja o vosso nome. Venha a nós o vosso reino, seja feita a vossa vontade, assim na terra como no céu. O pão nosso de cada dia nos dai hoje. Perdoai-nos nas nossas ofensas, assim como nós perdoamos a quem nos tem ofendido. E não nos deixeis cair em tentação, mas livrai-nos do mal. Amém. Ave Maria, cheia de graça, o Senhor é convosco. Bendita sois vós entre as mulheres, e bendito é o fruto do vosso ventre, Jesus. Santa Maria, Mãe de Deus, rogai por nós, pecadores, agora e na hora de nossa morte. Amém. Ave Maria, cheia de graça, o Senhor é convosco. Bendita sois vós entre as mulheres, e bendito é o fruto do vosso ventre, Jesus. Santa Maria, Mãe de Deus, rogai por nós, pecadores, agora e na hora de nossa morte. Amém. Ave Maria, cheia de graça, o Senhor é convosco. Bendita sois vós entre as mulheres, e bendito é o fruto do vosso ventre, Jesus. Santa Maria, Mãe de Deus, rogai por nós, pecadores, agora e na hora de nossa morte. Amém.

0: Pai nosso que estais no céu, santificado seja o vosso nome. Venha a nós o vosso reino, seja feita a vossa vontade, assim na terra como no céu.
1: O pão nosso de cada dia nos dai hoje, perdoai as nossas ofensas, assim como nós perdoamos a quem nos tem ofendido, e não nos deixeis cair em tentação, mas livrai-nos do mal. Amém.
0: Ave Maria, cheia de graça, o Senhor é convosco. Bendita sois vós entre as mulheres, e bendito é o fruto do vosso ventre, Jesus.
1: Santa Maria, Mãe de Deus, rogai por nós, pecadores, agora e na hora de nossa morte. Amém.
0: Ave Maria, cheia de graça, o Senhor é convosco. Bendita sois vós entre as mulheres, e bendito é o fruto do vosso ventre, Jesus.
1: Santa Maria, Mãe de Deus, rogai por nós, pecadores, agora e na hora de nossa morte. Amém.
0: Ave Maria, cheia de graça, o Senhor é convosco. Bendita sois vós entre as mulheres, e bendito é o fruto do vosso ventre, Jesus.
1: Santa Maria, Mãe de Deus, rogai por nós, pecadores, agora e na hora de nossa morte. Amém.
0: Ave Maria, cheia de graça, o Senhor é convosco. Bendita sois vós entre as mulheres, e bendito é o fruto do vosso ventre, Jesus.
1: Santa Maria, Mãe de Deus, rogai por nós, pecadores, agora e na hora de nossa morte. Amém.
0: Ave Maria, cheia de graça, o Senhor é convosco. Bendita sois vós entre as mulheres, e bendito é o fruto do vosso ventre, Jesus.
1: Santa Maria, Mãe de Deus, rogai por nós, pecadores, agora e na hora de nossa morte. Amém.
0: Ave Maria, cheia de graça, o Senhor é convosco. Bendita sois vós entre as mulheres, e bendito é o fruto do vosso ventre, Jesus.
1: Santa Maria, Mãe de Deus, rogai por nós, pecadores, agora e na hora de nossa morte. Amém.
0: Ave Maria, cheia de graça, o Senhor é convosco. Bendita sois vós entre as mulheres, e bendito é o fruto do vosso ventre, Jesus.
1: Santa Maria, Mãe de Deus, rogai por nós, pecadores, agora e na hora de nossa morte. Amém.
0: Ave Maria, cheia de graça, o Senhor é convosco. Bendita sois vós entre as mulheres, e bendito é o fruto do vosso ventre, Jesus.
1: Santa Maria, Mãe de Deus, rogai por nós, pecadores, agora e na hora de nossa morte. Amém.
0: Ave Maria, cheia de graça, o Senhor é convosco. Bendita sois vós entre as mulheres, e bendito é o fruto do vosso ventre, Jesus.
1: Santa Maria, Mãe de Deus, rogai por nós, pecadores, agora e na hora de nossa morte. Amém.
0: Ave Maria, cheia de graça, o Senhor é convosco. Bendita sois vós entre as mulheres, e bendito é o fruto do vosso ventre, Jesus.
1: Santa Maria, Mãe de Deus, rogai por nós, pecadores, agora e na hora de nossa morte. Amém. Glória.

0: Pai nosso que estais no céu, santificado seja o vosso nome. Venha a nós o vosso reino, seja feita a vossa vontade, assim na terra como no céu.
1: O pão nosso de cada dia nos dai hoje. Perdoai as nossas ofensas, assim como nós perdoamos a quem nos tem ofendido. E não nos deixeis cair em tentação, mas livrai-nos do mal. Amém.
0: Ave Maria, cheia de graça, o Senhor é convosco. Bendita sois vós entre as mulheres, e bendito é o fruto do vosso ventre, Jesus.
1: Santa Maria, Mãe de Deus, rogai por nós, pecadores, agora e na hora de nossa morte. Amém.
0: Ave Maria, cheia de graça, o Senhor é convosco. Bendita sois vós entre as mulheres, e bendito é o fruto do vosso ventre, Jesus.
1: Santa Maria, Mãe de Deus, rogai por nós, pecadores, agora e na hora de nossa morte. Amém.
0: Ave Maria, cheia de graça, o Senhor é convosco. Bendita sois vós entre as mulheres, e bendito é o fruto do vosso ventre, Jesus.
1: Santa Maria, Mãe de Deus, rogai por nós, pecadores, agora e na hora de nossa morte. Amém.
0: Ave Maria, cheia de graça, o Senhor é convosco. Bendita sois vós entre as mulheres, e bendito é o fruto do vosso ventre, Jesus.
1: Santa Maria, Mãe de Deus, rogai por nós, pecadores, agora e na hora de nossa morte. Amém.
0: Ave Maria, cheia de graça, o Senhor é convosco. Bendita sois vós entre as mulheres, e bendito é o fruto do vosso ventre, Jesus.
1: Santa Maria, Mãe de Deus, rogai por nós, pecadores, agora e na hora de nossa morte. Amém.
0: Ave Maria, cheia de graça, o Senhor é convosco. Bendita sois vós entre as mulheres, e bendito é o fruto do vosso ventre, Jesus.
1: Santa Maria, Mãe de Deus, rogai por nós, pecadores, agora e na hora de nossa morte. Amém.
0: Ave Maria, cheia de graça, o Senhor é convosco. Bendita sois vós entre as mulheres, e bendito é o fruto do vosso ventre, Jesus.
1: Santa Maria, Mãe de Deus, rogai por nós, pecadores, agora e na hora de nossa morte. Amém.
0: Ave Maria, cheia de graça, o Senhor é convosco. Bendita sois vós entre as mulheres, e bendito é o fruto do vosso ventre, Jesus.
1: Santa Maria, Mãe de Deus, rogai por nós, pecadores, agora e na hora de nossa morte. Amém.
0: Ave Maria, cheia de graça, o Senhor é convosco. Bendita sois vós entre as mulheres, e bendito é o fruto do vosso ventre, Jesus.
1: Santa Maria, Mãe de Deus, rogai por nós, pecadores, agora e na hora de nossa morte. Amém.
0: Ave Maria, cheia de graça, o Senhor é convosco. Bendita sois vós entre as mulheres, e bendito é o fruto do vosso ventre, Jesus.
1: Santa Maria, Mãe de Deus, rogai por nós, pecadores, agora e na hora de nossa morte. Amém.

0: Pai nosso que estais no céu, santificado seja o vosso nome. Venha a nós o vosso reino, seja feita a vossa vontade, assim na terra como no céu.
1: O pão nosso de cada dia nos dai hoje. Perdoai as nossas ofensas, assim como nós perdoamos a quem nos tem ofendido. E não nos deixeis cair em tentação, mas livrai-nos do mal. Amém.
0: Ave Maria, cheia de graça, o Senhor é convosco. Bendita sois vós entre as mulheres, e bendito é o fruto do vosso ventre, Jesus.
1: Santa Maria, Mãe de Deus, rogai por nós, pecadores, agora e na hora de nossa morte. Amém.
0: Ave Maria, cheia de graça, o Senhor é convosco. Bendita sois vós entre as mulheres, e bendito é o fruto do vosso ventre, Jesus.
1: Santa Maria, Mãe de Deus, rogai por nós, pecadores, agora e na hora de nossa morte. Amém.
0: Ave Maria, cheia de graça, o Senhor é convosco. Bendita sois vós entre as mulheres, e bendito é o fruto do vosso ventre, Jesus.
1: Santa Maria, Mãe de Deus, rogai por nós, pecadores, agora e na hora de nossa morte. Amém.
0: Ave Maria, cheia de graça, o Senhor é convosco. Bendita sois vós entre as mulheres, e bendito é o fruto do vosso ventre, Jesus.
1: Santa Maria, Mãe de Deus, rogai por nós, pecadores, agora e na hora de nossa morte. Amém.
0: Ave Maria, cheia de graça, o Senhor é convosco. Bendita sois vós entre as mulheres, e bendito é o fruto do vosso ventre, Jesus.
1: Santa Maria, Mãe de Deus, rogai por nós, pecadores, agora e na hora de nossa morte. Amém.
0: Ave Maria, cheia de graça, o Senhor é convosco. Bendita sois vós entre as mulheres, e bendito é o fruto do vosso ventre, Jesus.
1: Santa Maria, Mãe de Deus, rogai por nós, pecadores, agora e na hora de nossa morte. Amém.
0: Ave Maria, cheia de graça, o Senhor é convosco. Bendita sois vós entre as mulheres, e bendito é o fruto do vosso ventre, Jesus.
1: Santa Maria, Mãe de Deus, rogai por nós, pecadores, agora e na hora de nossa morte. Amém.
0: Ave Maria, cheia de graça, o Senhor é convosco. Bendita sois vós entre as mulheres, e bendito é o fruto do vosso ventre, Jesus.
1: Santa Maria, Mãe de Deus, rogai por nós, pecadores, agora e na hora de nossa morte. Amém.
0: Ave Maria, cheia de graça, o Senhor é convosco. Bendita sois vós entre as mulheres, e bendito é o fruto do vosso ventre, Jesus.
1: Santa Maria, Mãe de Deus, rogai por nós, pecadores, agora e na hora de nossa morte. Amém.
0: Ave Maria, cheia de graça, o Senhor é convosco. Bendita sois vós entre as mulheres, e bendito é o fruto do vosso ventre, Jesus.
1: Santa Maria, Mãe de Deus, rogai por nós, pecadores, agora e na hora de nossa morte. Amém.

0: Deus Jesus.
1: Pai nosso que estais no céu, santificado seja o vosso nome. Venha a nós o vosso reino, seja feita a vossa vontade, assim na terra como no céu.
2: O pão nosso de cada dia nos dai hoje. Perdoai as nossas ofensas, assim como nós perdoamos a quem nos tem ofendido. E não nos deixeis cair em tentação, mas livrai-nos do mal. Amém.
1: Ave Maria, cheia de graça, o Senhor é convosco. Bendita sois vós entre as mulheres, e bendito é o fruto do vosso ventre, Jesus.
2: Santa Maria, Mãe de Deus, rogai por nós, pecadores, agora e na hora de nossa morte. Amém.
1: Ave Maria, cheia de graça, o Senhor é convosco. Bendita sois vós entre as mulheres, e bendito é o fruto do vosso ventre, Jesus.
2: Santa Maria, Mãe de Deus, rogai por nós, pecadores, agora e na hora de nossa morte. Amém.
1: Ave Maria, cheia de graça, o Senhor é convosco. Bendita sois vós entre as mulheres, e bendito é o fruto do vosso ventre, Jesus.
2: Santa Maria, Mãe de Deus, rogai por nós, pecadores, agora e na hora de nossa morte. Amém.
1: Ave Maria, cheia de graça, o Senhor é convosco. Bendita sois vós entre as mulheres, e bendito é o fruto do vosso ventre, Jesus.
2: Santa Maria, Mãe de Deus, rogai por nós, pecadores, agora e na hora de nossa morte. Amém.
1: Ave Maria, cheia de graça, o Senhor é convosco. Bendita sois vós entre as mulheres, e bendito é o fruto do vosso ventre, Jesus.
2: Santa Maria, Mãe de Deus, rogai por nós, pecadores, agora e na hora de nossa morte. Amém.
1: Ave Maria, cheia de graça, o Senhor é convosco. Bendita sois vós entre as mulheres, e bendito é o fruto do vosso ventre, Jesus.
2: Santa Maria, Mãe de Deus, rogai por nós, pecadores, agora e na hora de nossa morte. Amém.
1: Ave Maria, cheia de graça, o Senhor é convosco. Bendita sois vós entre as mulheres, e bendito é o fruto do vosso ventre, Jesus.
2: Santa Maria, Mãe de Deus, rogai por nós, pecadores, agora e na hora de nossa morte. Amém.
1: Ave Maria, cheia de graça, o Senhor é convosco. Bendita sois vós entre as mulheres, e bendito é o fruto do vosso ventre, Jesus.
2: Santa Maria, Mãe de Deus, rogai por nós, pecadores, agora e na hora de nossa morte. Amém.
1: Ave Maria, cheia de graça, o Senhor é convosco. Bendita sois vós entre as mulheres, e bendito é o fruto do vosso ventre, Jesus.
2: Santa Maria, Mãe de Deus, rogai por nós, pecadores, agora e na hora de nossa morte. Amém.
1: Ave Maria, cheia de graça, o Senhor é convosco. Bendita sois vós entre as mulheres, e bendito é o fruto do vosso ventre, Jesus.
2: Santa Maria, Mãe de Deus, rogai por nós, pecadores, agora e na hora de nossa morte. Amém.

0: Pai nosso que estais no céu, santificado seja o vosso nome. Venha a nós o vosso reino, seja feita a vossa vontade, assim na terra como no céu.
1: O pão nosso de cada dia nos dai hoje. Perdoai as nossas ofensas, assim nós perdoamos a quem nos tem ofendido. E não nos deixeis cair em tentação, mas livrai-nos do mal. Amém.
0: Ave Maria, cheia de graça, o Senhor é convosco. Bendita sois vós entre as mulheres e bendito é o fruto do vosso ventre, Jesus.
1: Santa Maria, Mãe de Deus, rogai por nós, pecadores, agora e na hora de nossa morte. Amém.
0: Ave Maria, cheia de graça, o Senhor é convosco. Bendita sois vós entre as mulheres e bendito é o fruto do vosso ventre, Jesus.
1: Santa Maria, Mãe de Deus, rogai por nós, pecadores, agora e na hora de nossa morte. Amém.
0: Ave Maria, cheia de graça, o Senhor é convosco. Bendita sois vós entre as mulheres e bendito é o fruto do vosso ventre, Jesus.
1: Santa Maria, Mãe de Deus, rogai por nós, pecadores, agora e na hora de nossa morte. Amém.
0: Ave Maria, cheia de graça, o Senhor é convosco. Bendita sois vós entre as mulheres e bendito é o fruto do vosso ventre, Jesus.
1: Santa Maria, Mãe de Deus, rogai por nós, pecadores, agora e na hora de nossa morte. Amém.
0: Ave Maria, cheia de graça, o Senhor é convosco. Bendita sois vós entre as mulheres e bendito é o fruto do vosso ventre, Jesus.
1: Santa Maria, Mãe de Deus, rogai por nós, pecadores, agora e na hora de nossa morte. Amém.
0: Ave Maria, cheia de graça, o Senhor é convosco. Bendita sois vós entre as mulheres e bendito é o fruto do vosso ventre, Jesus.
1: Santa Maria, Mãe de Deus, rogai por nós, pecadores, agora e na hora de nossa morte. Amém.
0: Ave Maria, cheia de graça, o Senhor é convosco. Bendita sois vós entre as mulheres e bendito é o fruto do vosso ventre, Jesus.
1: Santa Maria, Mãe de Deus, rogai por nós, pecadores, agora e na hora de nossa morte. Amém.
0: Ave Maria, cheia de graça, o Senhor é convosco. Bendita sois vós entre as mulheres e bendito é o fruto do vosso ventre, Jesus.
1: Santa Maria, Mãe de Deus, rogai por nós, pecadores, agora e na hora de nossa morte. Amém.
0: Ave Maria, cheia de graça, o Senhor é convosco. Bendita sois vós entre as mulheres e bendito é o fruto do vosso ventre, Jesus.
1: Santa Maria, Mãe de Deus, rogai por nós, pecadores, agora e na hora de nossa morte. Amém.
0: Ave Maria, cheia de graça, o Senhor é convosco. Bendita sois vós entre as mulheres e bendito é o fruto do vosso ventre, Jesus.
1: Santa Maria, Mãe de Deus, rogai por nós, pecadores, agora e na hora de nossa morte. Amém.

0: Salmo 91. Oração pedindo a proteção de Deus. Aquele que procura segurança no Deus Altíssimo e se abriga à sombra protetora do Onipotente, diz ao Senhor: Tu és meu defensor e protetor. Tu és o meu Deus e eu confio em Ti. Se você orar pedindo proteção a Deus, Ele vai livrá-lo de perigos ocultos e de doenças mortais. Ele cobrirá você com suas asas. Debaixo delas você ficará seguro. A fidelidade de Deus o protegerá e defenderá. Você não terá medo dos perigos da noite, nem dos assaltos de dia ou de noite. Não terá medo da peste que se espalha na escuridão, nem dos males que matam em pleno dia. Ainda que 1.000 pessoas sejam mortas ao seu lado e 10.000 ao seu redor, você não irá sofrer dano algum. Você vai prestar atenção e notar que os maus é que são castigados. Porque você fez do Deus Altíssimo seu protetor e defensor, nenhum mal lhe acontecerá e nada de ruim atingirá a sua casa. Deus dará ordem aos seus anjos para que cuidem de você, o protejam e guardem em todos os momentos da sua vida. Eles vão segurá-lo pela mão, para que nem mesmo seus pés sejam machucados nas pedras. Com os pés você esmagará leões e cobras, leões ferozes e cobras venenosas. Na sua angústia estarei com ele e irei lhe mostrar a minha salvação. Deus diz: Salvarei aqueles que me amam e protegerei os que me conhecem como Deus eterno. Quando me chamarem, eu responderei e estarei com eles nas horas de aflição. Eu os livrarei e farei que sejam respeitados. Como recompensa, lhes darei uma vida longa e feliz, e a minha salvação.
1: Senhor, faça deste microfone um condutor da verdade. Senhor, ilumine as minhas palavras para que elas carreguem alento. Querido Deus, dai-me firmeza para eu não escorregar nas armadilhas da palavra. Senhor, proteja minhas cordas vocais, ferramenta do meu ganha-pão. Proteja, Senhor, a todos os meus ouvintes, razão do meu trabalho.
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Bom dia, muito bom dia para você, amigos rádio ouvintes aqui de Bocaina, desde o setor 1 até o setor 9. Bom dia para você, para sua família e bom dia para os amigos companheiros das comunidades. Bom dia, Bagres, Congonha, Cambuquira. Bom dia, Mato Dentro, Gromogol, Palmital. Bom dia, Martins, Vila Martins, Curral das Antas. Bom dia, Labrinha, Carrascal, Serra da Aparecida. Bom dia, Taquaraçu, Fazenda Piedade, Córrego Grande. Bom dia, Sertãozinho, Povoado Cardoso, Ramada. Bom dia, Pinheiro, Bananal, Barreiro. Bom dia, Sagrado, Gentil, Soberbo. Bom dia, Sertão, Santana, Santo Antônio. Bom dia, Paiol, Serra Verde, Rio Grande. Bom dia, Rio Preto, Mirantão, Flores. Bom dia, Maringá, Mauá, Lote 10. Bom dia para todos os internautas, ouvintes da Radiosnet. É com as graças de Deus, sobre a proteção de Santa Cecília, São Sebastião e Nossa Senhora do Rosário, estamos começando mais um dia de trabalho nessa sexta-feira, dia 8 de maio. Vamos ficar juntos até as 10 horas, levando o que há de melhor na música sertaneja, contando com o carinho da sua audiência, paciência e participação. Menino do céu! É, hoje tem aniversariante para mais de metro. Como assim para mais de metro? O pessoal deixou todo mundo para nascer no dia de hoje. É? Então, menino, vamos falar todo mundo aí. Deixa eu até pegar um papel aqui, porque eu tenho que notar o nome de vocês. A gente fala na hora do padre, né? Começando lá no apoio cultural, que é o Fernando Café. Fernando, o seu nome é Fernando Café mesmo? Foi lido, né? Fernando Gregório? É Freitas, né? Fernando Freitas? Isso. Fernando ganhando aí os parabéns desde agora. Vamos lá para o apoio cultural. Não, o apoio cultural é exclusivo, é o Fernando. Eu vou com o Fernando Gregório aqui, que a família, a gente nunca perde essa raça, né? Gregório. Pronto, né, seu Gregório? Bom dia para ele também. Cadê? Aí agora nós vem aqui com a dona Maria Aparecida Alves. Maria Aparecida Alves. Aí depois nós vem com a Ana de Souza. Eita, Ana, hoje é teu aniversário. Ana de Souza. E nós vem também com o Zé Carlos. José Carlos da Silva Pereira. Zé Carlos da Silva é o Zé Gardinho. Então, olha, quatro pessoas fazendo aniversário hoje, no qual nós dedicamos toda a programação para vocês, tá, gente? Deus ilumine, proteja, saúde e muita paz. Pronto, já anotei aqui. Agora nós vamos continuando com as modas. 6h38.

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0: Mas é a realidade. Você escuta do filho, aqui você não manda mais nada. Aqui tudo é meu. Não escuta isso, não? É. Não sobra lugar, você constrói, constrói, constrói. E quando você precisa, não tem lugar para você. Ainda bem que fizeram um asilo, né? Senão, coitadinho de nós, quando tivesse cavelinho. Pois é, esse mundo. Não é, a gente tem uma mania de falar esse mundo, né? O mundo não é ingrato, não. Pois é, as pessoas ingratas que existem. 6h58, um bom dia para você. Já vou falando bom dia, porque hoje tem muita gente, com a graça de Deus, fazendo aniversário. A gente tem que começar cedo, já atendendo, tocando moda, para a gente não ficar perdendo tempo. Eu falo bom dia, toco os parabéns e vamos que vamos, meu povo de Deus. Bom dia, bom dia, bom dia, bom dia, fala comigo.
1: Bom dia!
2: Bom dia! 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
3: Bom dia!
4: Bom dia!
5: Bom dia!
6: Bom dia!
7: Bom dia!
8: Bom dia!
9: Bom dia!
10: Bom dia!
11: Bom dia! 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
12: Bom dia!
0: Com muito carinho, cumprimento todos que estão ligados. Aniversariantes.

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6: A região sudeste terá uma sexta-feira de sol e poucas nuvens na maior parte dos estados, com calor acima da média histórica para o mês de maio. No entanto, o avanço de uma frente fria pelo oceano começa a aumentar a nebulosidade no sul e leste de São Paulo, onde pode chover de forma isolada ao final do dia. O estado de Minas Gerais terá a menor temperatura, com mínima de 14 graus nas áreas de serra, enquanto São Paulo deve registrar a máxima de 30 graus antes da virada do tempo. A umidade relativa do ar terá variação entre 30% e 80%. Eu sou Kleber Salles e esta foi a previsão do tempo para a região sudeste.
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4: E eu corro aqui para os parabéns para todos os aniversariantes, para a gente poder atender todo mundo. Vamos tocando os parabéns aí em dose quadrupla. em quadrupla hoje. É, quatro aniversariantes, né? Fazendo aniversário e recebendo carinho. Fernando Café, Dona Maria Aparecida Alves, do seu Tchonzão, a Darimateia, a Ana de Souza, que fala bom dia todos os dias, e também o José Carlos Pereira, da Fatinha. Então, que Deus ilumine vocês, muita saúde, muita paz, e não vamos enrolar, não. Vamos tocar moda para não perder o nosso dia e muito menos o nosso tempo. Cantando aí, Muniz Teixeira e Joãozinho. Se hoje vocês estão comemorando mais um dia aí, é porque marquei seu nome aqui no meu calendário, porque vocês fazem parte fundamental da Rádio A Voz das Montanhas. São vocês, associados, amigos, apoiadores, que levam avante esta rádio. E na gente que trabalha, né, também leva a sério para não deixar vocês aí decepcionados.

0: Bem, gente, eu vou, tô selecionando aqui música de alegria, música de paz, de felicidade, para a gente não ficar procurando música, porque senão a gente não consegue atender todo mundo, né? Não é verdade? Então vamos aí para o nosso bloco de notícia e depois, correndo aqui, a gente já parte para falar bom dia para vocês. Já estão chegando, né? Que bom.
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2: Olá, o nosso Info News está no ar, deixando você muito bem informado. Muito prazer, eu sou o Silva Júnior. Hoje é sexta-feira, 8 de maio de 2026. Mudança importante para quem sonha com a carteira de motorista. O aplicativo CNH do Brasil ganhou novas funções que prometem transformar a formação de condutores no país. Agora, alunos podem localizar instrutores habilitados e autoescolas por geolocalização, CEP ou endereço, além de avaliar o serviço com notas de 0 a 5 estrelas. A novidade amplia a liberdade de escolha e aumenta a concorrência no setor. Instrutores também passam a contar com credencial digital oficial dentro da plataforma, facilitando fiscalização e identificação. As aulas registradas geram certificado imediato e atualização automática no RENAC, integrado aos DETRANs estaduais. Hoje, o Brasil soma cerca de 170 mil instrutores habilitados, mas apenas 7% atuam como autônomos. A medida busca reduzir barreiras antigas, incentivando.
0: Aí, não tem que baixar, não termina, né? Tá bom, então. Não tem problema, não. Vamos lá falando bom dia, já vou colhendo os pedidos, já vou tentando tocar, já falamos tudo do jeito. O negócio que nós que hoje é rápido. Quem que vai falar primeiro? Quem chegou primeiro aí foi a Terezinha. Oi, Tetê! Fala comigo. Ainda bem que agora o computador, o WhatsApp agora atualizou e aceitou a gente usar o computador com o áudio. Antes não aceitava de jeito nenhum, por isso que eu tinha que ficar colocando o áudio aqui o cabinho aqui no celular. Mas aí, às vezes, cortava um pouquinho. Por isso, se você quiser pedir música, não use o meu celular, porque senão não entra, porque o único computador, ou melhor, o único celular que está conectado, né, no computador de transmissão da Rádio A Voz das Montanhas é o telefone da rádio, tá? Então, se você mandar no meu, você vai ficar sem oferecer. Porque não tem como desconectar um, conectar outro. É perda de tempo o tempo todo. Então, se é para pedir homenagem a alguém, usa o telefone da rádio, tá bom, memórias? Vamos lá, Terezinha, fala comigo, Tetê.
3: Oi, Rosinha, bom dia,
0: Bom
3: tudo
0: dia.
3: bem? Passando aqui para desejar um feliz aniversário para minha querida e amada madrinha, Madrinha Maria. Desejando tudo de bom para ela, bastante paz, felicidade, saúde, tudo de bom, madrinha. Amo demais a senhora, que Deus abençoe grandiosamente o seu dia. Tetê e família. Aí a música, Rosinha, eu gostaria de, se puder, Nossa Senhora da Saúde. E para todos os aniversariantes do dia. Obrigada, Rosinha.
0: Tá bom, vou achar ela aqui, acho que essa aqui eu coloquei na. Essa aí eu coloquei na programação aqui, para a gente não perder muito tempo, né? Então, acho que eu coloquei, sim, não coloquei? Coloquei. Tá aqui, Nossa Senhora da Saúde. Então, tá ótimo. Vamos tocando. Nossa Senhora da Saúde atendendo a TT e oferecendo para a Dona Maria Aparecida Alves. Aí, como todo mundo precisa de saúde, né? Não pode ficar sem saúde. Vai lá para o Fernando, vai para a Ana e para o Zé Carlos. Então, vocês também não podem ficar sem saúde, né? Pedindo a primeira coisa que a gente pede é saúde e paz.

para todos que está nos acompanhando. Vamos refletir um pouquinho, vamos trazer ânimo. De repente você precisa ouvir uma palavra dessa. Então vamos ouvir. Olha só que coisa, que mensagem bonita que Deus preparou para nós hoje. Deus preparou para você hoje é maior do que a sua preocupação. É o quê? É você ser feliz, te guardar de todo mal. Por isso, não permita que o medo fale mais alto, que a sua fé seja nessa manhã o mesmo que Deus cuidou de você até continuar sustentando cada passo da sua caminhada. Talvez pode existir hoje aí situações difíceis tentando tirar sua paz, mas Deus ainda transforma o deserto em caminhos, as lágrimas em testemunho. Aquietai-vos o seu coração, que eu sou o teu Deus. Hoje desacelere o coração e entregue tudo nas mãos do Senhor. A resposta vindo dos céus. Portas sendo abertas, livramentos acontecendo sem que você perceba. Declare nessa manhã, eu vencerei essa batalha. Deus fortalecerá a minha casa, minha fé será renovada e boas notícias chegarão. O inimigo quer que você desanime, mas Deus quer que você continue acreditando. Que o Senhor visite a sua vida com muita paz, proteção e bênção sem medida. Eis aí a reflexão para a sua alma no dia de hoje.

0: Pronto! Olha só que beleza, 7 horas e 24 minutos, calma. Reflexão do dia muito rápido. E agora mais gente falando comigo, vamos ver. Aí sim, tudo certo, tudo na paz. Joaquim de Souza, vem comigo, fala aqui. Vamos lá. Fala, Joaquim.
1: Bom dia, Rosinha. Bom dia, ouvintes. Rosinha, eu ofereço uma música para os aniversariantes de hoje. Dona Maria Aparecida Alves, Dona Ana Maria de Souza, e para Fernando Café e para José Carlos. Escolhe uma música aí. Obrigado, Rosinha. Que Deus abençoe nós todos.
0: Perfeito. Dia de alegria com o Padre Reginaldo Manzotti. Curte aí aniversariantes do dia. Valeu, Joaquim, um grande abraço.

0: 7h29. Você acabou de curtir aí Dia de Alegria com o Padre Reginaldo Manzotti. Deixa eu ver, tem radar esportivo. Vou baixando tudo aqui correndo para a gente trabalhar direitinho aqui. Cadê o radar esportivo? Lá, lá, li, lá, lá, lá, lá, lá, lá. Eu não baixei? Baixei sim. Tá aqui, ó. Vamos lá.
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2: As últimas informações esportivas você fica sabendo agora, nesta sexta-feira, 8 de maio de 2026. Por aqui é o Kleber Salles. E o Real Madrid emitiu um comunicado oficial após jornais espanhóis noticiarem uma briga entre Frederico Valverde e Aurélien Tchouaméni durante treinamento na manhã da última quinta-feira, na manhã de ontem, né? O clube merengue confirmou o traumatismo craniano sofrido pelo uruguaio e informou que vai abrir um processo disciplinar contra a dupla. O Real Madrid anuncia que, na sequência dos acontecimentos desta manhã no treino da equipe principal, decidiu abrir um processo disciplinar contra os jogadores Frederico Valverde e Aurélien Tchouaméni, escreveu em nota, né? Embora não tenha mencionado o confronto físico entre os dois atletas, o Real Madrid complementou o comunicado dizendo que anunciará a resolução assim que os procedimentos internos forem concluídos. Em outra publicação, os merengues confirmaram que Valverde teve um traumatismo crânioencefálico diagnosticado. Ele está bem em sua casa e deve permanecer de repouso por 10 a 14 dias. De acordo com a imprensa espanhola, o problema começou após Valverde se negar a apertar a mão de Tchouaméni em Valdebebas, centro de treinamento do clube, depois de eles já terem se estranhado ontem. A discussão então teria ficado mais acalorada, mas a lesão mais grave sofrida pelo uruguaio foi causada de forma involuntária e não por um golpe de Tchouaméni. Complicada é a situação do Real Madrid, né? O clima tá pesado por lá, hein? Eu sou Kleber Salles e volto daqui a pouco no nosso radar, hein? Fique ligado!
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0: Olá, Palmeira, bom dia, obrigado pela sintonia aí, vamos que vamos, não perca tempo, vai mandando o áudio aí que é mais fácil pra gente entrar no ar. Quem não tem pode ligar, Eva também já vou te atendendo já rapidinho aqui. A dona Palmeira tá pedindo aí uma música do Terço dos Homens, eu acho que eu não toquei, deixa eu ver qual... Foi essa aqui, tudo com Jesus e nada sem Maria. Meu Deus do céu, estraga a música, não. A dona Palmira está oferecendo para sua sobrinha, dona Maria Aparecida Alves, com muito amor, com muito carinho, consideração, pedindo que Deus a ilumine e proteja com muita saúde, muita paz. Deixa eu falar um bom dia aqui para a Lúcia, do AD, do Taquaraçu aqui, que aí eu já encaixo a moda. Se ela pediu a moda aqui, nós manda essa linda canção. Ixi, só porque eu elogiei que o computador estava trabalhando, ele começou a travar. Não, parou, voltou. Ixi, barriga.
3: Bom dia, Rosinha. Bom dia, ouvintes. Bom dia, aniversariante de hoje. Parabéns.
0: Parabéns.
3: Durante a semana, parabéns, um grande abraço. Papai Céu, derrame muitas bênçãos, com muita saúde, Pai.
0: Aí, ó, peguei essa música também, vou atendendo não só a dona Palmira, mas também a Lúcia do Taquaraçu, que oferece para todos os aniversariantes. Gente, minha voz está rachando a cabeça de vocês aí. Deixa eu abaixar um cadinho aqui. Deu até um pico de altura aqui. Ela oferece também para todos os aniversariantes, então vamos curtir aí, Lúcia. Essa música é linda, tudo com Jesus e nada sem Maria. Né? Atendendo a dona Palmira e também a Lúcia. Vai para os aniversariantes do dia, que eu já escrevinhei aqui. Fernando Gregório, Maria Aparecida Alves, Ana de Souza e José Carlos. Pronto. Gente, eu tenho que dar um tiro na cabeça.

0: Jesus, Maria e José. O Pai Cultural vai entrar agora também. Bom dia!
1: Bom dia, gente!
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0: Não para de oferecimento, não, Rosinha. Essa música. Boa noite, é bom dia, meu povo amado. Deixa eu ver quem mais chegou aqui correndo. Opa, bom dia. Bom dia aqui para o Zé Gardino. Alô, Zé Gardino, bom dia. Bom dia, Rosinha, tudo jóia? Maravilhosamente jóia. Oferece a música para o Zé Carlos aí do Tio Geraldo, que está fazendo aniversário hoje. É a música Ditado Antigo para ele, com Raiz e Sertão. Aí, Zé Carlos, segura o modão. Carinha aí do Zé Gardino lá de Soberbo. Bom dia para você, tudo de bom. Cadê o ditado antigo? O ditado antigo foi tão antigo que ele sumiu até da lista aqui. E hoje nós não perde tempo, não, de jeito nenhum. Já coloquei ele aqui, mas ele sumiu. Ah, ele sumiu porque falou assim, você não está colocando a notícia, tem que pôr notícia, por isso que eu estou sumido. É? Nossa, Karma cortou um pedaço lá, então agora... É, mas não é o terceiro, é o segundo. Nossa Senhora Piscita. Nossa Senhora Piscita. Karma, Karma, Karma, Karma, Karma, Karma, Karma. Karma, respira, não pira, respira e acha notícia. Ponto, ponto, ponto, ponto.
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2: Olá, voltamos com Info News. O novo Desenrola Brasil reacendeu o debate sobre o endividamento recorde das famílias e o peso crescente do crédito no orçamento dos brasileiros. Especialistas avaliam que o programa oferece alívio imediato, amplia a renegociação com descontos e juros menores e pode devolver poder de compra para milhões de pessoas. Ao mesmo tempo, cresce o alerta de que medidas assim resolvem emergências, mas não enfrentam a raiz de um sistema baseado em parcelamentos longos, juros altos e consumo sustentado por dívida. Hoje, mais de 80% das famílias brasileiras convivem com algum tipo de endividamento, enquanto milhões seguem inadimplentes. Para muitos, o crédito deixou de ser exceção e passou a fazer parte da sobrevivência cotidiana, incluindo compras básicas, emergências e até impactos das apostas virtuais. O desafio vai além de limpar nomes, envolve educação financeira, aumento de renda e revisão estrutural do modelo de crédito no país. Sem mudanças mais profundas, especialistas alertam que renegociar pode virar apenas um ciclo repetitivo dentro de uma crise permanente. Daqui a pouco, mais informações aqui no Info News. Fique ligado.
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0: Segura a gardina.

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você de segunda a sexta aqui na Rádio A Voz das Montanhas, 7h51. E vamos que vamos. Eva, tudo bem, Eva? Bom dia, na paz aí? Tudo beleza? Bom dia para você, para todo mundo que está ligado. E a Eva está oferecendo para o seu vizinho aí, seu amigo, seu grande amigo vizinho aí, em nome da Eva, do seu João, de toda a família, para o Fernando Gregório, pedindo que Deus ilumine você, Fernando, continue te dando sorte, saúde, para você continuar lutando aí pelos seus ideais, tá? Com muita amizade e consideração, a Eva está mandando para você uma música bem chique mesmo, que Deus ilumine e proteja, não só hoje, mas sempre. Ah, cadê? Eu estava pensando aqui, não dá nem para colocar, né? Hoje, melhor de três, já tem 3 semanas que o Zezé de Camargo está engastado. É o Zezé de Camargo? Hã? Que está engastado aqui? É, 3 semanas. Vocês acham que dá para tocar hoje? Ah, põe, né? Vai falando, né? Se der, se votar, votou. Não votar, amém. Então, tá. Vamos chamando aí o que eu tinha já selecionado aqui para atender. Cadê? Tô na benção, né, Fernando? Tá na benção com a graça de Deus. Porque tudo que Deus dá é benção mesmo. Se você sabe agradecer, aí então que a benção multiplica. Jair Pires canta para o Fernando Gregório, atendendo a Eva, que ela manda também para todos os aniversariantes. Então, se mandou para todos, vai para a Dona Aparecida Alves, a Ana de Souza e o Zé Carlos. Hoje é o aniversário de vocês. Agradeço por esse apoio fundamental na emissora. Para eles.

0: reconhece as coisas boas que Deus dá, fala sempre essa frase. Tô na bênção, tô na bênção. E agora eu vou lá para a Suíça. Vou sair daqui. Vocês não querem ligar para mim? Vocês não querem ficar comigo? Ah, vocês deixam eu sozinho aqui na rádio? Então vamos embora. Vamos embora mesmo. Vocês estão achando que não? Vou lá para vocês. Eu vou agora. Eu vou agora. A Lina já está lá nos aeroportos, esperando eu para chegar de trem. Lá no aeroporto. É. Ó, Lina, se não furar o pneu do trem, eu chego aí, tá? Você espera eu? Então tá bom. Fala comigo, mulher.
1: Bom dia, mãe. Bom dia a todo mundo aí de Bocaina. Minha mãe, Maria Aparecida da Rua Limaté. Bom dia, Rosinha. Passando rapidinho para desejar uma música para vocês aí, viu, gente? E um dia abençoadíssimo. Final de semana abençoado para vocês, tá? Mãe, a Rosinha vai tocar uma música aí, tá? Beijos, mães. Abençoe, mãe. Saudade.
0: Ela sempre fala, logo, logo eu tô aí, né? Então, o melhor hoje é ouvir Fogão de Lenha. Olha, minha mãe, estou voltando. É, ô, dona Maria, senhora, põe o bolo de café no fogão aí, chama eu para tomar café também. Tô com saudade de tomar café da senhora. É, aqueles biscoitos que a senhora fazia lá na roça, lembra disso? Aí, dona Maria, fogão de lenha, Chitãozinho Chororó canta, atendendo aí a Lina, Marina, Cidinha, todo mundo que tá longe. Tá longe só dos olhos, porque tá pertinho do coração, né, dona Maria Silva? Lá da Arimateia, bom dia, Chitãozinho e Chororó.

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5: 8:04.
6: Ixi, engasguei com nada, né? Deixa eu ver quem mais. Jesus amado, amado Jesus. Deixa eu ver se tem alguém chegando. Ai, Paulo da Serrinha, tudo bem, Paulo? Opa, o Paulo tá lá, ó, pedindo oração aí pro seu sogro, né? Que vai dar tudo certo, já deu tudo certo. Hoje ele opera, tem uma semana já que o Paulo tá lá no Rio, acompanhando o sogro para fazer uma cirurgia, mas segundo ele, hoje já vai fazer, se Deus quiser, e vai dar tudo certo, né, Paulo? Que Deus ilumine você aí, seu sogro, já deu tudo certo. E quem estiver ouvindo, é só colocar, fazer uma oração aí, rezar uma Ave Maria, um Pai Nosso, que dá tudo certo, e aí essa unidade de oração se transforma em graças e bênção. O Paulo está mandando bom dia para todos os ouvintes. Como ele falou, lá no hospital o telefone fica meio ruim, o áudio também não está bom, então ele escrevinhou. Ofereço uma música para todos vocês, mandando bom dia e parabéns para todos os aniversariantes, e para todos que ele está acostumado a mandar no áudio todos os dias. Então, tá bom, Paulo, muito obrigado, tá? Que Deus abençoe você aí, seu sogro. Já deu tudo certo. Pode ficar tranquilo. Vamos ouvir, então, a música que nós toca, falando de Deus aí, falando que está tudo certo. Tem música aqui. Eu coloquei moda, muita moda bonita aqui, para a gente não perder tempo. Então, olha só, dia de alegria, essa aqui nós já tocamos. Ah, não, nós tocamos a outra. Nós tocamos a outra. Então, eu posso tocar agora esse Bom Dia com Chitãozinho Chororó. Tá bom, Paulo? Deus abençoe todo mundo que ele mandou aí um alôzinho e também para ele e para o sogro dele que está curtindo lá no hospital.

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2: Alô, você de Áries. Você pode receber apoios importantes para consolidar objetivos e metas no trabalho, tá? As amizades terão um papel destacado e mais influência em sua vida. Olha, na união, clima de sintonia e companheirismo também no dia de hoje. O número da sorte é o 20, a cor é o cinza. Chegou a sua vez de lacrar e lucrar, tá, bebê? As suas ambições vão se fortalecer e não faltará estímulo para batalhar pelo seu progresso. Olha, hoje você vai sextar com ótimas energias nos assuntos do coração e tem tudo para fisgar um peixão se tiver na pista. Tua popularidade cresce hoje, metas favorecidas no romance. Número da sorte é o 30, a cor é o amarelo. Geminiano, geminiana, sextou bem sextado e a vontade de fazer coisas diferentes deve bater forte. Um novo ideal, objetivo ou trabalho pode despontar em seu horizonte e deixar você no maior entusiasmo, viu? A chance de embarcar em um lance promissor com alguém que tem o seu jeito e sua vibe também. Romance blindado e protegido. Número de hoje é o 6, a cor verde. Câncer. E você de câncer? O período pode ser lucrativo para suas finanças, portanto não pense duas vezes antes de seguir os seus instintos e explorar sua capacidade empreendedora ao administrar os seus recursos. A 2, a intimidade com o mozão tende a ficar quente, pegando fogo. Ai, meu Deus do céu. O número de hoje, câncer, para vocês é o 55, a cor é o amarelo ouro.
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0: Prontinho, voltei, 8 horas e 19 minutos. É hoje que a gente tá com sucesso para todo mundo. Vamos ver quem eu não cumprimentei ainda, né? Deixa eu ver aqui. Tem com uma zica, quem ligou com uma zica. Ah, tem a Carmen aqui, ó. Carmen, fala comigo, mulher. Bom dia.
1: Bom dia, Rosinha. Gostaria de oferecer uma música para minha irmã querida. Desejando tudo de bom, saúde,
0: Muita saúde,
1: felicidade,
0: menina.
1: muitos anos de vida. Eu amo muito ela.
0: Que bom,
1: Se
0: né?
1: oferece como é bom ter família. E você põe uma mensagem para mim, tá bom?
0: Tá.
1: E depois você escolhe uma aí para o Francisco, esse ano também, para o cunhado dele, com a comadre dele, que ele ama muito também.
0: Tá.
1: Tá bom, Lili?
0: Põe sim.
1: Tchau. Com Deus.
0: Com Deus também. Eu vou tocando aqui enquanto eu vou preparando a mensagem e a música Como é Bom Ter Família. Eu vou atendendo a comadre Zica e família, que oferece com muita consideração, muita amizade a todos, que nem ela falou, conhece todo mundo, tem amizade com todo mundo, então a música vai para todo mundo aí. Vai para o Fernando Café, vai para Dona Maria Aparecida Alves, vai para Ana de Souza e para o seu primo, José Carlos Pereira. Então, comadre Zica e família, mandando essa música que ela sempre pede, ela gosta muito também, né? Que é Felicidade Atrai Felicidade. Comemorando o aniversário aí dos nossos apoiadores e associados. Pedindo que Deus ilumine não só hoje, mas sempre. Dando saúde, saúde e paz. O resto, todo mundo corre atrás.

0: 8:25.
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3: Alô, você de Leão. Sua habilidade para conciliar interesses e convencer estará tinindo e você deve exercer mais influência sobre os outros, viu? Olha, hoje as chances de faturar são proporcionais aos bons contatos que estabelecer. No romance fica mais para lá de protegido e o mozão estará do seu lado para o que der e vier. O número da sorte hoje para você do signo de Leão é o 8, a cor é o branco. Assuntos profissionais devem caminhar com muita agilidade neste período. Você pode receber elogios da chefia. Se está solteiro, pode se aproximar de alguém que já conhece e descobrir outras afinidades. Se já tem compromisso, o seu jeito deve ficar mais envolvente e não vai faltar inspiração nem romantismo para comandar o jogo do amor, né? O número de hoje para você de virgem é o 53, a cor é o preto. Libre amores, sextou com S de sorte e nós, você, no caso, tem motivos de sobra para glorificar de pé, tá, Librinha? Além de agir em seu paraíso astral, a Lua tá trocando likes com Urano, Netuno e Plutão, anunciando um dia de trabalho todo maravilhoso, inclusive para ganhar dinheiro, que é bom, né? Todo mundo quer, né? Ó, o momento é perfeito para suas investidas amorosas, tá? E o crush não vai resistir aos seus encantos. O número da sorte hoje pra você de Libra é o 27, a cor vermelho. Escorpião. E você de Escorpião, um interesse doméstico e familiar recebe um belo incentivo. Você vai sextar na maior harmonia com as pessoas queridas. O cenário tá tranquilo, tá favorável hoje, Crisalzinho. Saudade de um ex ou uma ex pode aumentar, mas se a vontade de encontrar um novo amor for maior, esqueça o passado e faça a fila andar, tá, meu bem? O número da sorte hoje é o 55, a cor é o dourado.
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2: Alô, você de Sagitário?
3: Sagitário!
2: Graças à sua inteligência e seu raciocínio rápido, hoje é o seguinte: você pode ter ótimos resultados em provas, exames, concursos. Um período será redondinho para você ampliar a sua rede de relações, conhecer gente diferente, fazer novas amizades, viu? É, astral feliz e repleto de harmonia na união. O número da sorte para vocês é o 14, a cor amarelo.
3: Capricórnio.
2: Sextou com a lua em sua casa da fortuna, Caprica, e ela garante que você tem tudo para encher o cofrinho. Você vai contar com muita disposição, criatividade, talento para se destacar, né? É, mas ó, pode pintar uma boa química com alguém que já conhece, hein? Astral tranquilo e acolhedor com o Love. Número de hoje, 22, a cor verde esmeralda.
3: Aquário.
2: Senhores e senhoras de Aquário, quem tiver sorte grande hoje, quem? Você? Claro, você. A lua passa a se movimentar no seu signo antes de amanhecer, e aí trouxe aqui várias de muita disposição para o seu carisma, prometendo deixar sua vitalidade na melhor forma. Você terá energia para dar e vender. Bora aproveitar isso hoje, ok? Seus encantos estarão irresistíveis, o crush deve ficar caidinho, caidinha. Clima de felicidade e integração total no romance. Número de hoje, Aquário, é o 19, a cor salmão. E você de peixes, sextou com novidades hoje. A lua que traz, ela forma aspectos positivos com outros astros e garante um dia pontuado de tranquilidade e bem-estar. O farol da sua intuição fica aceso hoje e pode pintar o caminho, iluminar o caminho para você se identificar com boas oportunidades de faturar, principalmente no período da tarde, tá? É, ó, romance mais quente na intimidade do ninho do amor, hein? Número da sorte hoje pra você de peixes é o 50, a cor azul claro.
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5: Quantos violeiros será que vai ter? Sei não. Dia 31 de maio. Tá bom também. É, vamos lá, Carmen Alves. Ô, Carmen, eu selecionei aqui duas canções para você e o Francisco. A primeira, para você com a mensagem, eu vou tocar Minha Querida Irmã, tá bom? Com o Nilton César. E depois a gente toca Como é Bom Ter Família no seu nome e no nome do Francisco. Então, vai aí para sua irmã, com muito amor, com muito carinho, a mensagem e essas duas canções, tá bom? Beleza? Então, como é personalizada, tá valendo. E, em seguida, eu toco mais uma moda, que é Mãe, do Amado Batista. E eu vou atendendo a Luciana e o Nonato e o Benjamin, oferecendo então a família inteira, como a Luciana falou, para sua mamãe, Ana de Souza, desejando felicidades, tudo de bom e muita paz. Vamos curtir essas três canções, mas antes vamos tocar a mensagem do dia. De Carme para sua querida irmã.

Querida irmã, oro todos os dias para que o Pai caminhe você pelas veredas direitas. Feliz aniversário! É um desejo incorrido de vê-la realizando sempre os seus sonhos. É interessante tentar desvendar os mistérios de Deus, quando nos criou irmãos do mesmo pai e mesma mãe. Mesmo assim, sermos irmãos do resto da humanidade, tendo Deus como pai único. Sei que amo muito meus irmãos, mas tenho um amor especial por você, que me leva sempre a ter sentimento de cuidado com sua vida. Desejo que o Pai traga muitas alegrias para você no dia de hoje. Que você, no decorrer de seus anos, a glória do Pai em seus projetos. Muita paz e muito amor. Muitas felicidades e muitos anos de vida.

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1: 8 horas e 52 minutos.

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1: De volta por aqui, e o Palmeiras divulgou nota nas redes sociais criticando o Flamengo e o Grêmio por declarações sobre o acordo da Libra relacionado à divisão das receitas de transmissão da TV Globo até 2029, classificando o comunicado dos rivais como mentiroso e afirmando que não assinou qualquer documento que beneficie financeiramente o Grêmio. Já Flamengo e Grêmio sustentam que o novo modelo garantirá receitas extras aos clubes e reforçaram compromisso com uma liga mais forte.

Ficou em silêncio aqui, né? Ana Galdino, você está bem? Na paz aí? Que Deus ilumine e proteja você e toda a família. Flávia, bom dia. Vamos pegando um sucesso, um dia de alegria. Isnaldo e Manuel. E eu vou atendendo a Ana Galdino e toda a família, oferecendo uma música para o Zé Carlos e para a Dona Maria Aparecida Alves e para os demais aniversariantes. Desejando felicidades, muitos anos de vida. Que Deus abençoe vocês sempre. Obrigado vocês por participar. Bom dia.

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4: 9:05.
5: Aproveita o Thiago Castelli cantando para todos os aniversariantes. Segura aí, meu povo.

Vamos que vamos. Agora eu vou atendendo a Fatinha, né, Fatinha? Tudo bem com você? Bom dia, bom dia. E a Fatinha oferecendo para o seu esposo Zé Carlos, com muito amor, com muito carinho, a mensagem e também a música agora com Fátima Leão. Ouviremos primeiro a mensagem. Fatinha, espero que você goste, porque eu não lembro da mensagem mais, não. Vamos ouvir aí a mensagem que a Fatinha oferece para o seu esposo Zé Carlos com a música de Fátima Leão agora. Desejando ao Zé Carlos tudo que há de melhor, muitas felicidades e muitos anos de vida. Talvez vai sair igual de mim.

Quando sabemos o que queremos, que amamos e somos amados, e que já não damos conta de viver longe da pessoa que gostamos, o que nos resta é viver intensamente esse relacionamento. Quando gostamos de alguém, queremos lhe dar tudo o que é bom, o que salta aos nossos olhos, o que é belo. E com toda certeza você merece o melhor que a vida tem. O meu amor, que dá sentido às nossas vidas. Eu amo você. E só tenho que ser muito feliz a seu lado. E neste dia, que é o seu aniversário, eu me entrego ainda mais ao nosso amor, pois ele é quem tem feito de nós dois grandes companheiros. Eu lhe agradeço por estarmos juntos, descobrindo o prazer de sermos dois em um só. Sou ainda mais feliz porque você existe, e tudo isso eu devo a um dia bastante parecido como este. Quero lhe parabenizar, meu amor, e dizer que torço por nós dois. Pensei em várias maneiras de lhe fazer uma surpresa, de repetir o quanto lhe amo e preciso do seu carinho, sempre, constante. Quero muito que continuemos cada vez melhores. Que Deus abençoe você e continue a fazer de você essa pessoa maravilhosa e companheira que amo muito. Parabéns. Seja muito feliz ao meu lado. Feliz aniversário, amor.

0: Bonito, né? Deu certo. Vamos lá, vamos dar no bobeira, não. Deixa eu ver com quem eu atendo aqui. Quem já me ligou, já atendi a Maria, já atendi a Eva, já atendi a Dona Palmira, com a Madre Zica, as ligações, né? Agora vamos lá pro WhatsApp. Vem cá quem mais chegou aqui. A Lina nós já atendeu, o Paulo, está aqui já. Quem não falou comigo? O Luiz Alves. Fala comigo, Luiz Alves. Vamos lá.
1: Fazendo bom dia, eu quero fazer oferece a música pro Zé Carlos e pra Dona Maria Aparecida Alves. Gerando muita felicidade, saúde e paz. Se ela puder, toca Recanto Encantado. Tio Rosinha, toca pra todo aniversariante de hoje. Que eu liguei o rádio agora, não sei os aniversariantes de hoje.
0: Tem sim. É, o aniversariante de hoje, ô Luiz, cadê? É o Fernando, né? É, Gregório, a Ana de Souza, a Ana, mãe da Luciana do Nonato, a Dona Maria Aparecida Alves, que você já falou aí, e o José Carlos. Para vocês, tudo de bom. Recanto Encantado, eu acho que eu tenho Recanto aqui, deixa eu ver. Recanto, eu tenho uma música chamada Recanto aqui, sim. É, vamos ver se está aqui na programação. Recanto Caipira. Recanto Caipira. Não, Recanto Feliz é muito lindo, viu? É, agora esse Recanto Caipira aqui é chique no último. Vamos tocar então esse, Luiz? Que Deus abençoe vocês aí. Para todos os aniversariantes, aumenta o som e vamos que vamos. Eu já terminei até a previsão astral, né? Já.

9h20, Rosinha. Força, força, força, força. Vamos ver quem mais está pedindo aqui. Vamos lá. Colocar as mensagens tudo no ar aqui. Senão eu não consigo. É, quem está pedindo, vamos lá, vamos ver. Rosinha, por favor. É, deixa eu ver quem é aqui. Alda Maria. Rosinha, por favor, oferece uma música para a madrinha. É, Aparecida, em meu nome, Madre Maria, em nome de todos aqui de casa. Desejando a ela um feliz aniversário, muita saúde, chuva de bênção. A música Te Desejo Vida. Vou pegar ela, vou mandar para toda a família aqui, porque ela é grandona demais, né? Vou aproveitar e já vou mandar para todo mundo. É, te desejo. Peraí. Que é muito grande, né? Te desejo vida. Pronto. Vamos aproveitar ela, vou mandando aí no nome da família, da Ana, para Ana, desejando tudo de bom. Vai no nome da família toda aí, da Dona Maria Aparecida. Vai no nome. É, deixa eu ver, parece que chegou mais alguém aqui, peraí. É, peraí. Rosinha, bom dia. Aqui, família também. Peraí, a mãe. Ah, sim, tem que colocar aqui. Já vai. Carma. Vamos tocar essa de desejo vida aí, no nome da Alda, da Dona Rosarinha e do seu João. Todo mundo aí oferecendo para a Dona Maria Aparecida Alves. Vou mandando no nome da família do Fernando também, Fernando Gregório aí, desejando felicidades, tudo bom. Nome da família José Carlos e o nome da família da Ana de Souza. Depois eu venho atendendo mais aqui rapidinho. A hora agora está indo embora. À tarde a Tainá vai estar aqui para atender todo mundo hoje também.

E agora vamos ouvir então, peraí, quem vai falar comigo? É, calma aí que eu vou colocar no ar já já. Mas antes eu atendendo aqui a Neia, né? A Neia, o Ivan, a Elizabeth e os netos e também o Louro, oferecendo a música Mãe, Mãe e Vó para a sua mãe, Dona Maria Aparecida, e para a avó, Dona Maria Aparecida, a música de Vó. Desejando. Eu não vou poder mandar para o Zé Carlos, né? E nem para o Fernando, né? Mas posso mandar para Ana de Souza também. Então tá valendo. Primeiro é a música Mãe, com Lucas e Lucian, e depois a música de Vó aí, né? Que vovó é tudo na vida mesmo. Nome dos netos, que tá tudo certo aqui, ó. E também essa música de Mãe vai no nome do genro também, né? Porque todos genros e noras. São todas da mesma família, acaba sendo mãe de todo mundo. Tá bom, Dona Maria Aparecida? Segura aí. Ana também.

0: 9:31.
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0: quem pode deve falar muitas vezes, né? Oi, Margarida, tudo bem com você? Bom dia. Margarida pede meu amigo Jesus, oferecendo para todos os aniversariantes de hoje, com muita amizade, agradecendo aí também a música recebida do Paulo, da Serrinha. Deixa nós ver aqui. Quem é mais está pedindo? Posso colocar junto? Vou mandando um bom dia lá para a Luzia do Paulo também, irmã do Paulo. Luzia, um grande abraço, bom dia. Vamos curtir meu amigo Jesus. E depois vamos ver aqui a dona Rosária Alves, fala comigo. Vamos lá? Espera aí, é lá no computador, Rosinha. É no computador que você vai ouvir a dona Rosária. Falou que vou pôr tudo no áudio da vez. No... Vamos ver, ouvi tudo.
1: Se for aniversário da Maria do João Arve, a Maria Aparecida, é Maria Aparecida, a mãe do Ivan do Mercado, se for aniversário dela, se oferece para mim aí, do jeito que você usa falar mesmo, dando muita saúde, muitos anos de vida, que ela seja essa mulher maravilhosa para sempre. Por favor, Rosinha, oferece a música para Maria Aparecida. Considero muito ela. Para Maria Aparecida. Caso dê tempo, mas eu sei que não dá tempo, você está apertada, Rosinha.
0: Tá mesmo.
1: Caso dê tempo, você oferece o 13 de maio com Fábio Martins para todas as mães de Bocaina. Tempo, Rosinha. Eu vou levar o dinheiro da. E todas as mães oferece para me ouvir, para vocês aí da rádio. Todas as mães, minha comadre, minha amiga. Para todas as mães, principalmente essas mães mais esquecida, que essa música vai para essas mães.
0: Tá bom.
1: Tempo, Rosinha, eu vou levar o dinheiro da rifa e dar uma grojetinha.

0: Obrigado, Jesus Cristo. Eu confio em vós. Ilumine esse meu Brasil inteiro e cuida de todos nós.
1: Não, a última hora a gente não consegue atender mais, não, né? Vou fazer o seguinte, vou deixar os pedidos que eu não consegui tocar a música para a Tainá atender, tá bom? Ela vai vir à tarde, aí ela atende. Baila comigo, Paulo César.
2: Rosinho, bom dia. Aqui é o Paulo Pereira. Queria mandar um abração pro Zé Carlos Pereira hoje, que é aniversário dele. Um feliz aniversário para ele, tudo de bom para ele, esse caboclo bacana. Queria que você, se der tempo, você tocar um modão pra ele aí, com o Jean Giovanni, o peão de vitrine. Um abração, mano.
1: Vamos achar aqui. Vamos achar. Agora tem mais uma pessoa, vamos ver quem mais que vão pedindo aqui. Ah, hoje ela mandou áudio, não. Rosinha, bom dia. Quero oferecer a música do Gini Geno para a Dona Maria Aparecida, desejando um feliz aniversário. E também para todos os aniversariantes de hoje. É a Lúcia do Córrego Grande. Valeu, Lúcia, um grande abraço. Fala comigo, Ana, você está sumida, que bom te ver novamente, fala comigo. Ana do Orlando.
3: Bom dia, Rosinha, bom dia para todos os ouvintes. Toco uma música bem bonita, ofereço para todos os aniversariantes de hoje.
1: Vamos fazer o seguinte, então. Na semana que vem, a Semana das Mães, aí nós vamos homenageando as mães tudo. Hoje a gente dá prioridade aí para homenagear os aniversariantes. Vamos ouvir a música Vitória Chegou, que a dona Rosária está pedindo, oferecendo para a dona Maria Aparecida Alves e também para todos os aniversariantes, e vou mandando aí em nome da Ana também. Então, vai lá para o Fernando Café, vai lá para o Zé Carlos, vai para a Ana de Souza, e também para, cadê aqui? É a Ana de Souza, Fernando e o Zé Carlos. Vamos embora, vamos ouvir essa música em nome de vocês? Bora. A música é grande, hein? Ixi, vai quase acabar o programa.

artista sócio, o Zé Fernando não pode ficar de fora. Tem que contar pra todo mundo. Para os aniversariantes em especial.

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3: Olá, bom dia. No ar o boletim de notícias do Jornal Panorama. O governo de Minas lançou a Farmácia Digital, nova plataforma que permite solicitar medicamentos especializados pela internet. O serviço possibilita envio de documentos, acompanhamento do pedido e correção de pendências online, sem necessidade de comparecer presencialmente às unidades da Farmácia de Minas. A iniciativa busca agilizar o atendimento e facilitar o acesso da população aos medicamentos de alto custo. O presidente Luiz Inácio Lula da Silva se reuniu com o presidente dos Estados Unidos, Donald Trump, na Casa Branca, em Washington. Após o encontro, Lula afirmou que os dois países devem apresentar, em cerca de 30 dias, uma proposta para resolver o impasse envolvendo tarifas de exportação e investigações comerciais contra o Brasil. O governo brasileiro defende o encerramento da apuração aberta pelos norte-americanos. Estudantes pré-selecionados nas vagas remanescentes do FIES 2026 devem validar as informações da inscrição entre esta sexta-feira e a próxima segunda-feira. O procedimento deve ser feito na instituição de ensino onde o candidato foi selecionado, com entrega da documentação exigida em formato físico ou digital. O resultado está disponível no Portal Único de Acesso ao Ensino Superior. Fale conosco pelo WhatsApp 359-9967-0957 ou acesse o nosso site, o jornalpanoramaminas.com.br. Siga-nos também nas nossas redes sociais. Estamos no Facebook, no Instagram, no X e no YouTube. Da redação, Juliana Carvalho.
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4: Bem, vamos fechar o programa que já está na hora. Acredito que dá só para tocar mais um sucesso. Então, eu vou fechar com a música... É isso mesmo. Três, quatro minutos, acabou o programa. Vai ficar aí alguns pedidos para a Tainá atender mais tarde, tá bom? Eu quero aproveitar para agradecer que o anúncio de ontem... Acabei esquecendo. Achados e perdidos. Foi encontrado aí a carteira do Bernardo. Ele ficou muito feliz, muito obrigada a todos, tá? Deus abençoe. E tá aí, é isso aí. Pedidos, achados e encontrado, devolvido. Isso que é importante. Como eu falei, hoje comemora o aniversário de 4 pessoas, um apoiador exclusivo do padre Reginaldo aí, que é o Fernando Café, e os associados, Dona Maria Aparecida Alves, a Ana de Souza e o José Carlos. Felicidades para vocês, uma boa semana, bom final de semana com muitas comemorações. Que Deus ilumine e proteja, não só hoje, mas sempre. 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Eu fecho o programa com a música Na Mesma Estrada, Zé Felipe. Eu atendo a Daniela, que oferece aí para o seu pai... José Carlos, com muito amor, com muito carinho, pedindo que Deus o abençoe, dizendo a ele que não seria nada sem ele. Amo muito, agradeço a Deus pela sua vida e peço que Deus a conserve com muito

novo ser, com raízes mais profundas, com amor mais inteiro, com a paz que não se abala. Jesus das Santas Chagas, restaurai meu coração. Jesus das Santas Chagas, restaurai meu coração. Jesus das Santas Chagas, restaurai meu coração. Amém. O Senhor esteja convosco. Ele está no meio de nós. Abençoai, Senhor, a água, a roupa dos enfermos, as fotos de família, os remédios. Abençoai, Senhor, aqueles que mais precisam, aqueles que mais estão necessitados neste exato momento, por problemas físicos, emocionais, espirituais, por intercessão de Nossa Senhora do Carmo, São Pio de Pietrelcina, nos méritos das Santas Chagas, em nome do Pai, do Filho, do Espírito Santo. Amém. Indique para as pessoas, nós começamos o livro de Jó. Fala sobre isso. Me despeço com um clipe inabalável. Evangelizar é preciso.

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0: 11 horas, em ponto.
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0: e olha por você. Já parou pra perceber?
1: Quanto você agradece a Deus, graças e graças são derramadas sobre você. E eu agradeço a oportunidade de estar aqui. Agradeço todos que participaram, todos que sintonizaram. Agradeço os associados e apoiadores. Agradeço todos vocês que estão nos ajudando aí a comprar essa rifa. E eu fico por aqui, agradecendo pela vida dos nossos apoiadores e associados, desejando aos aniversariantes de hoje bom final de semana com muita comemoração. E em nome da família Voz das Montanhas, parabenizando todas as mães. Semana que vem a gente vai tocar muita moda boa aí para as mães. Todo dia uma moda aí para homenagear as mães, que são as mães os pilares das nossas vidas. Então que Deus abençoe elas e não esqueça que tem eventos aí para comemorar o Dia das Mães na Praça Caçula, tá? Vê se vocês compartilham.

parece. Agradeço tudo de bom e peço perdão, né, pelas falhas. Que Deus ilumine cada um e eu fico por aqui. Obrigado, Senhor, pelos meus braços perfeitos quando tantos mutilados, pelos meus olhos perfeitos quando tantos sem luz, pela minha voz que canta quando tantos que emudece. Maravilhoso, Senhor, tem um lar para voltar quando tantos têm para onde ir, sorrir com tantos que choram, amar com tantos que odeia, ter muito para agradecer, né? E pouco para pedir. Pelo pouco que durou, mas pelo muito que valeu, nos encontraremos segunda-feira. Bom final de semana, boas comemorações aí com suas mães, com a sua família. Obrigado a todos. E lá vou eu. Fiquem

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3: 11 horas e 6 minutos.
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6: Um homem diferente, com roupas mal passadas ou não passadas, andando por estradas empoeiradas e esburacadas, seguido por um grupo de amigos e colaboradores. Entrando em pequenas aldeias, conversando e atendendo pessoas simples e pobres. Curando doentes sem ser reconhecidamente um médico. Aconselhando pessoas aflitas sem ser um psicólogo. Aconselhando, ensinando e abraçando pessoas e causas, muitas delas sem solução aparente, visto que já tinham sido rejeitadas e esquecidas, desiludidas, ignoradas. Um homem diferente que falava de um reino e de um pai. Falava de uma vida diferente e de uma comida especial que dá vida e sacia o corpo e a alma. E nas suas palavras algo se percebia de poder e de alegria, com autoridade jamais vista. Esse homem era muito conhecido. Sua fama se espalhou e muitos vinham de longe para vê-lo. Muitas pessoas queriam tocá-lo, ouvi-lo e receber dele a sua graça através do inegável poder. Mulheres traziam crianças para que ele as abençoasse, as tocasse, e ele dizia aos que o queriam impedir: "Deixa vir a mim os pequeninos. Não os embaraceis, porque dos tais é o reino dos céus." Um homem diferente que atraía muita gente conseguia mudar e melhorar a vida das pessoas. Este era Jesus, cujo nome significa Salvador. Ele também é Senhor, nosso Senhor e Salvador Jesus Cristo. Muitos milagres ele realizou, maravilhas muitas. E ele até ressuscitou mortos. Esse homem muita gente não sabia, mas era o próprio Deus encarnado, nascido de uma virgem em Belém de Judá. Deus no meio do povo. Deus conosco, como profetizou Isaías. Por isso ele era assim, tão diferente, tão especial, tão humano e tão espiritual. Jesus é o único caminho. Não busque atalhos.
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15: Vamos nessa, gente boa, bora lá, bora fazer a boa nesta sexta-feira, tudo bem por aí, tudo tranquilo? Esperamos que sim, prazer, eu sou Eduardo Maidana, tô contigo a partir de agora, te fazendo companhia em mais uma edição do Conexão Nacional. Sextou, gente boa, 8 de maio de 2026, dia de número 128 do calendário gregoriano. A gente tem pela frente 237 dias antes de o ano terminar. Hoje é dia nacional do turismo, também é dia do artista plástico, dia do profissional de marketing, olha que bacana, ainda é dia da Cruz Vermelha. Junto comigo, Gênio de Paula, Joel Cabral, nossos colunistas, e o Vini Soares, nosso editor, fazendo Conexão Nacional desta sexta-feira. Seja muito bem-vindo, aumenta o volume, capricha aí, vamos juntos porque o Conexão Nacional continua e tá só começando, claro. Aham. Por aqui tem música, informação e alto astral, você ligado em todo o Brasil. Só pra começar, Diego e Victor Hugo, música linda, beijei a cura.

chegando por aqui pra fofocar muito pra vocês, né? Final de semana pintou, ó, coisa boa! Vamos dar aquela relaxada e aquela fofocada também, né? Avenida Brasil 2, é, vem aí, viu? O diretor confirma a sequência da novela. Avenida Brasil vai ganhar uma continuação, né? E quem confirmou foi Ricardo Washington, que dirigiu a primeira versão da novela. Ele contou que voltou pra TV, né, justamente pra comandar o novo projeto que dá sequência à trama exibida em 2012, atualmente reprisada no Vale a Pena Ver de Novo, da Globo. Ao falar sobre o assunto, o diretor deixou claro que o projeto já é realidade e não só especulação. Tá? Confirmadíssimo! Todo mundo já sabe. Houve boatos, hoje são certezas, disse aí em entrevista ao TV Fama, né? Ele também destacou que só aceitou voltar ao canal por causa dessa novela e explicou o motivo. Eu só aceitei voltar porque foi um convite pessoal do João Emanuel Carneiro, autor da novela, do Amaury Soares, né? Diretor-geral da Globo, e do Zé Luiz, José Luiz Vilarim, diretor de dramaturgia. Senão eu não voltaria. Eu só voltei pra fazer essa novela. Somente essa novela, garante ele, né? O nosso queridíssimo diretor, olha só, de volta aí, né? Com mais, quer dizer, com a continuação, né? Avenida Brasil 2. Eita, nós, olha só. E a gente tá na torcida, né? Porque ela tá aí sendo reprisada, né? Não vale a pena ver de novo. E tá demais, né, gente? Essa novela foi muito boa. Muito boa. Vamos ver, né? Quem vem aí pra segunda. A continuação, né? É Avenida Brasil 2. Ó. Beijaço? Por que beijo esse beijo todo? Pra quê? Não é o final, a gente acabou de começar. Ah, vocês ficam me provocando, mandando mandar beijo. Ah, beijo pra galera, então beijo pra vocês aí que gostam de fofocas. Eu já volto, tá? Mua.

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1: Bruno Barreto, Country Beat, gerente da Sicredi, pra você ouvir aqui no nosso Conexão Nacional, programa oficial da música boa. Muito obrigado pela companhia e audiência, é um prazer imenso ter você por aqui, sempre bem ligado, curtindo a programação. Daqui a pouquinho, depois do intervalo, a gente tá de volta com muito mais música, porque o Conexão Nacional tá só começando e tem muito mais por aí. É dois palitos, eu tô de volta. Espera um pouquinho só, já já tem muito mais.
2: Conexão Nacional. 11 horas e 27 minutos.
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5: Para você que gosta de ter sempre em mãos uma receita prática, saborosa, anote nossa receita de hoje, que é arroz com lentilha e bacon. Os ingredientes são 2 xícaras chá de lentilha, 1 tablete de caldo de legumes, 3 xícaras chá de água, 2 folhas de louro, 200 gramas de bacon, 1 colher sopa de óleo, meia xícara chá de cachaça, 3 xícaras chá de arroz branco cozido, sal, pimenta do reino branca e cheiro verde picado a gosto. Para o preparo, leve ao fogo a lentilha com o caldo, a água e o louro. Cozinhe até ficar macia, mas sem desmanchar. Escorra. Depois, numa panela, coloque o bacon picado, o óleo e frite até dourar. Junte a cachaça e ferva por 3 minutos em fogo baixo. Adicione o arroz em seguida. Tempere com sal, a pimenta e o cheiro verde. Junte a lentilha, mexa com cuidado e transfira para uma travessa funda. Polvilhe com mais cheiro verde e sirva em seguida. A cachaça nesta receita é um ingrediente opcional. Bom apetite para você. Aproveite este arroz com lentilha e bacon, que fica uma delícia. Até a nossa próxima receita. Um beijo.
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1: A sua sexta-feira é muito melhor aqui no Conexão Nacional, que continua com música boa, informação, entretenimento, combo perfeito para essa sexta-feira, para dar aquele esquenta, fazer aquele up pro final de semana que tá chegando. Bora fazer a boa e tocar mais música? Tá todo mundo ligado aqui no Conexão Nacional, a gente segue contigo. Jorge Mateus para começar tudo de novo, só nos olhos.

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1: E aí, tudo bem? Tô chegando com as notícias do mundo da música desta sexta-feira. Pra falar que Paula Fernandes relê clássico da MPB e preparou novo DVD, hein? A cantora Paula Fernandes liberou nos últimos dias sua releitura de Mentiras, sucesso de Adriana Calcanhoto, lançado em 1992. A nova interpretação faz parte da trilha da novela Coração Acelerado, atualmente em exibição na TV Globo. A faixa integra o projeto Simplesmente Eu e reforça o momento de maturidade artística e liberdade criativa vivido pela cantora. Composta por Calcanhoto, Mentiras tornou-se um dos grandes sucessos da música brasileira ao retratar com sensibilidade as contradições emocionais presentes nas relações afetivas. A canção aborda o amor atravessado por silêncios, inseguranças e verdades não ditas. Em tempo, a cantora registrou na noite de ontem o novo projeto audiovisual 30 e poucos anos, um show especial que aconteceu no Vibra São Paulo. Ana Castela participou do evento. Daqui a pouquinho eu volto com mais notícias. Até já!
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0: FM, hein?
1: Panda, eu te seguro, pra você ouvir aqui no nosso Conexão Nacional, o programa oficial da música boa. Que bom ter você por aí, sempre bem ligado com a gente, curtindo a programação. Já já, depois do break tem muito mais música, pera um pouquinho.
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6: A Polícia Federal deflagrou a quinta fase da Operação Compliance Zero, que tem como um dos alvos o senador Ciro Nogueira, ex-ministro da Casa Civil. Foram cumpridos um mandado de prisão temporária e 10 de buscas e apreensão em diversos estados, além do bloqueio de bens no valor de 18,85 milhões de reais. A operação visa aprofundar investigações sobre um esquema de corrupção, lavagem de dinheiro e organização criminosa. A defesa do senador Ciro Nogueira, em nota, repudiou qualquer ilação de ilicitude e reiterou o comprometimento em colaborar com a justiça para esclarecer os fatos.
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1: Bora que bora, Brasil, vamos nessa. Obrigado pela companhia e audiência. É um prazer ter você por aqui, sempre bem ligado com a gente, curtindo a programação, fazendo a programação e a playlist do Conexão Nacional. E deixa eu te falar, viu? A Netflix tá planejando lançar agora no dia 29 de maio uma série chamada Brasil 70, que relembra e comemora o tricampeonato brasileiro lá na década de 70, no ano de 1970, com o Pelé. Inclusive, é uma das conquistas mais memoráveis do Brasil e vai virar uma série que deve ser lançada lá no finalzinho de maio, lá no dia 29, pra esquentar, né? Fazer aquele esquenta pra Copa do Mundo que tá chegando e vai ser um sucesso com certeza. Vale a pena, fique atento, anota aí pra não esquecer, 29 de maio é o lançamento dessa super série que vai ser um sucesso, hein?
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1: Sempre aqui na Rádio da Galera, de segunda a sexta-feira, tamo junto. Agora tem mais música top, Israel e Rodolfo. Não, mas quase.

Que babado é esse? A Virgínia chorou após filhos serem atacados por Piovani. Vamos resolver na justiça, disse ela. Ah, essa Piovani também é demais, né, gente? Vou te contar, viu? Virgínia Fonseca afirmou que pretende acionar a justiça contra a atriz Luana Piovani após declarações feitas nas redes sociais. A reação veio poucas horas depois de Luana criticar duramente Virgínia por divulgar plataformas de apostas online. Em resposta, a Virgínia publicou em seu perfil no Instagram: agora vamos resolver na justiça. Chega, cansei. Sinalizando que não pretende mais tolerar ataques e que a situação será levada ao âmbito judicial. A polêmica teve início quando Luana compartilhou um vídeo relatando o caso de uma mulher que perdeu o irmão, que teria se endividado com apostas virtuais antes de tirar a própria vida. Ao comentar o conteúdo, a atriz direcionou palavras contundentes a Virgínia e escreveu: Virgínia, a maldição vai colar em você e resvalará nos seus filhos. Dinheiro de sangue endemoniado. Caramba, gente, pegou pesado. Tá se perdendo a Luana Piovani, né, gente? Tá se perdendo. Quer saber mais? Eu volto já, fofocando mais aqui com você, ó, tá? Que triste história, né? Eita, nós. A Luana Piovani esqueceu um pouquinho o Scooby lá, né? Mas tá pegando todo mundo que passa pela frente. Caramba, já volto.

Danilo e Davi, não mexe nas minhas gavetas, para fechar mais uma edição do nosso Conexão Nacional, programa oficial da música boa. Muito obrigado pela sua companhia e audiência, é um prazer ter você por aqui, sempre bem ligado com a gente, curtindo a programação pelo radinho, pelo site e pelo aplicativo. Já já depois do intervalo a gente tá de volta trazendo mais música e informação. Tá todo mundo ligado aqui no nosso Conexão Nacional, volto em seguida, já já tem mais.

0: agora eu era o rei.
1: A trilha sonora internacional da novela contou com o tema de Júlia e Cacá, interpretados por Sônia Braga e Antônio Fagundes. Freddy Cole, I Love You.

0: tudo sobre novelas de hoje fica por aqui. Até a nossa próxima edição. Tchau!
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5: Vamos nessa, senhoras e senhores. Estamos de volta com o nosso Conexão Nacional aqui na sua rádio preferida. Obrigado pela companhia e audiência. É um prazer ter você por aí, sempre acompanhando a programação, fazendo junto conosco mais uma edição do Conexão Nacional que está começando em sua segunda hora. Tem muito mais música, informação e entretenimento para você. E você que está de aniversário neste dia 8 de maio, parabéns. Sucesso, saúde, felicidade, prosperidade. A gente comemora junto contigo. Happy birthday to you, parabéns, muita felicidade, muita saúde. Tafarel, goleiro brasileiro, tá de aniversário hoje, assim como a Beth Faria, atriz brasileira. Henrique Iglesias, cantor, compositor espanhol, tá de aniversário hoje. Andréa Sadi, jornalista brasileira, de aniversário. Ainda

0: a Rebeca Andrade, ginasta brasileira. Parabéns, sucesso, saúde, felicidade, tudo de melhor, tamo junto, vamos nessa.
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0: Sempre por aqui com todo prazer e todo carinho do mundo aqui na Rádio Mais Ouvida.
1: De fazer
0: a festa continua, tem Felipe e Rodrigo, ignora.

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1: De volta pra falar que sucesso do filme Michael coloca Billie Jean no top 10. O sucesso e o impacto da cinebiografia Michael impulsionaram a discografia do cantor Michael Jackson e fizeram a música Billie Jean alcançar o top 10 global do Spotify. A canção do álbum Thriller teve quase 4 milhões de reproduções em todo o mundo e foi a nona música mais ouvida do mundo da plataforma, superando hits do momento. Beat It, que faz parte do mesmo disco, também entrou na lista. Ela somou quase 3 milhões de plays no período e alcançou a 28ª colocação no ranking. O filme Michael se consolidou como a cinebiografia musical com a estreia de maior sucesso da indústria cinematográfica. Nos Estados Unidos, o filme já superou várias lendas. Daqui a pouco eu volto com mais notícias do mundo da música. Até já!
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0: 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Fred Fabrício para você ouvir aqui no nosso Conexão Nacional, programa oficial da música boa. Muito obrigado pela sua companhia e audiência, é um prazer imenso ter você por aqui. Sempre bem ligado, curtindo a programação da Rádio Mais Ouvida.
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3: De onde e como é extraído o elemento químico mercúrio? Existe apenas uma mina no mundo, da qual se extrai o mercúrio. De acordo com o professor Joel Cigolo, da USP, ela fica na Espanha, na cidade de Amadén. Do local extrai-se o mineral cinábrio, sulfeto de mercúrio, um composto químico de origem inorgânica, formado também pelo enxofre. Posteriormente, em processo siderúrgico, o enxofre é removido e o mercúrio é obtido em sua forma natural, líquida.
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0: 12:20.
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2: Quando Deus perdoa, Ele remove o pecado e restaura o pecador. O tema da nossa mensagem de hoje é: Deus ajude. Um homem, preso por causa do homicídio de uma menina de 12 anos, também era suspeito de outras mortes. Quando a polícia investigou o computador desse homem, encontraram um arquivo intitulado Meus Pecados. Mas não conseguiram abrir o arquivo porque estava protegido por uma senha. Um perito em computação trouxe um software para quebrar o sigilo do código. Depois de 16 horas e bilhões de combinações, encontrou-se esta senha: Deus ajude. O arquivo detalhava 6 crimes brutais, incluindo estupro e homicídio. E então eu me pergunto se esse homem criou o arquivo e sua senha peculiar por causa do fardo esmagador de culpa pelo que tinha feito. Talvez ele sabia que somente Deus poderia ajudá-lo a lidar com a enormidade dos seus crimes. Todos nós temos pecados do passado que nos esmagam. Quem sabe nos sentimos como Davi, quando disse que a mão de Deus pesava sobre ele dia e noite, e suas forças foram se esgotando como em tempo de seca. Mas nós podemos experimentar o alívio. Davi disse: Reconheci diante de ti o meu pecado. Eu disse: Confessarei as minhas transgressões ao Senhor, e tu perdoaste a culpa do meu pecado. O milagre do perdão de Deus não remove as consequências dos nossos pecados. Mas quando confessamos nossos pecados a Ele, Ele nos perdoará e nos purificará. A sua misericórdia e a sua ajuda são seguras. A nossa mensagem de hoje foi baseada na palavra de Deus, no Salmo 32, capítulo 1, que diz: Como é feliz aquele que tem suas transgressões perdoadas e seus pecados apagados. Amigo ouvinte, quando Deus perdoa, Ele remove o pecado e restaura o pecador. Reflita sobre isso.
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4: O Cruzeiro conquistou um empate importante sem gols contra a Universidade Católica, no Chile, pela quarta rodada da fase de grupos da Copa Libertadores da América. A Raposa precisou mostrar força defensiva e muita entrega após ficar com um jogador a menos logo no começo do segundo tempo, quando Kenny Arroyo foi expulso depois de uma entrada forte. Mesmo pressionado durante boa parte da partida, o time mineiro conseguiu segurar o resultado fora de casa. Com o empate, o Cruzeiro chegou aos 7 pontos e segue na zona de classificação do Grupo D, ocupando a vice-liderança da chave. A equipe comandada por Arthur Jorge agora depende apenas de si para avançar às oitavas de final da Libertadores. O resultado também foi valorizado pela atuação de resistência da equipe, principalmente após a expulsão e a forte pressão da Universidade Católica na reta final do confronto.
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4: O técnico Luiz Ubeldia deixou uma mensagem de confiança para os jogadores do Fluminense após o empate em 1-1 contra o Independente Rivadavia pela Copa Libertadores da América. Mesmo com o tricolor ainda sem vencer na competição, o treinador afirmou que a equipe segue viva na briga pela classificação e destacou que os próximos dois jogos no Maracanã serão decisivos. Ubeldia elogiou a postura do time na Argentina, principalmente o controle da posse de bola e a paciência na construção das jogadas. O treinador também reconheceu que o Fluminense Fluminense precisa melhorar a eficiência ofensiva, já que voltou a desperdiçar muitas oportunidades durante a partida. O empate manteve o clube na última colocação do grupo, mas dependendo apenas dos próprios resultados para avançar às oitavas de final. A torcida, porém, segue preocupada com o desempenho da equipe e criticou algumas decisões de Zubeldía, principalmente a escolha de deixar John Kennedy no banco no início do confronto.
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0: O Vasco escreveu um capítulo histórico na Copa Sul-Americana ao vencer o Audax Italiano, do Chile, por 2-1, de virada, fora de casa. O resultado marcou a primeira vitória do clube cruzmaltino em solo estrangeiro na história da competição continental. Até então, o time carioca acumulava um retrospecto negativo atuando fora do Brasil, com 9 derrotas e 5 empates em 15 partidas disputadas. A vitória também colocou o Vasco em situação importante na briga pela classificação no Grupo G da Sul-Americana. Mesmo após sair atrás no placar por uma falha defensiva, o time mostrou reação no segundo tempo e conseguiu a virada, comemorada até pelo técnico Renato Gaúcho, que acompanhou a partir de casa por estar suspenso pela Conmebol. O triunfo ainda reforçou a boa relação histórica do Vasco com o Chile, país onde o clube conquistou o tradicional Campeonato Sul-Americano de 1948, considerado o primeiro título continental de sua história.
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5: O futebol paranaense deu adeus à primeira edição da Copa Sul-Sudeste. Operário e Cianorte foram eliminados na fase de grupos após derrotas na última rodada da competição. O Operário perdeu de virada para a Chapecoense por 2-1 no estádio Germano Krüger, em Ponta Grossa, e terminou na terceira colocação do Grupo B, com 9 pontos. Já o Cianorte foi derrotado pelo América Mineiro por 3-2 no Independência, encerrando sua participação na quarta posição do Grupo A. Mesmo com a eliminação, os clubes garantiram premiações pela participação no torneio. O Operário recebeu cerca de R$300 mil, enquanto o Cianorte faturou R$100 mil. A Copa Sul-Sudeste é uma nova competição criada pela CBF em 2026 e reúne clubes das regiões Sul e Sudeste que não disputam Libertadores ou Sul-Americana. As semifinais serão disputadas entre Chapecoense e Novo Horizontino, além de Avaí e Volta Redonda.
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0: O Vitória venceu o Ceará por 1-0 no Barradão e garantiu vaga nas semifinais da Copa do Nordeste de 2026. O gol da classificação foi marcado pelo atacante Renato Kaiser, que saiu do banco no segundo tempo para decidir a partida. Além da vaga, o Leão da Barra também encerrou um tabu incômodo. Eram 5 eliminações seguidas para o Ceará na competição regional. A partida foi bastante intensa e marcada por muita chuva em Salvador. O Ceará ainda teve 2 jogadores expulsos, Luizão e Alex Silva, facilitando a pressão do Vitória na reta final do confronto. Com a classificação, o rubro-negro agora vai enfrentar o ABC nas semifinais do Nordestão, em jogos de ida e volta. A torcida comemorou bastante o resultado, já que o clube não chegava a uma semifinal da Copa do Nordeste há 5 anos.
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6: A inteligência artificial foi o principal destaque das discussões do Dia Nacional da Comunicação, celebrado em 5 de maio, durante um evento sobre inovação tecnológica realizado em São Paulo. O ministro das Comunicações, Frederico de Siqueira Filho, afirmou que o governo federal já trabalha para preparar o Brasil para essa nova fase digital, com investimentos em infraestrutura e integração de diferentes áreas. Segundo ele, a estratégia envolve ações coordenadas para fortalecer a base tecnológica do país.
7: Nesse contexto, o Ministério das Comunicações está desenvolvendo outras ações voltadas para o desenvolvimento de uma infraestrutura composta por redes, data center, cabos submarinos, nova faixa de espectro para viabilizar o 5G, energia, profissionais qualificados e segurança jurídica.
6: Entre as prioridades está a criação de uma política nacional de data centers que pretende dar mais segurança jurídica e energética ao setor. A ideia é aproveitar as vantagens do Brasil, como a energia limpa, a posição geográfica e o tamanho do mercado. Hoje, o país já concentra cerca de metade do mercado da América Latina nessa área. Outro ponto importante é a expansão da conectividade. O 5G já está presente em 1.780 municípios e atende quase 70% da população. Já o 4G segue avançando, principalmente em áreas rurais e regiões mais isoladas. O governo também aposta em projetos de integração como o Norte Conectado, que prevê a instalação de 13 mil quilômetros de fibra ótica na Amazônia, levando a internet a cerca de 70 localidades. Além disso, a Política Nacional de Rodovias quer garantir sinal contínuo nas estradas, melhorando a segurança, o transporte de cargas e a comunicação em situações de emergência. O evento Qualcomm Innovation Summit Brasil 2026 reuniu representantes do governo, empresas, universidades e centros de pesquisa para debater o futuro da conectividade, da computação inteligente e da inteligência artificial no Brasil.
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8: Começa a ganhar velocidade no Congresso Nacional a análise das propostas que acabam com a escala 6x1. Nessa terça-feira, a comissão especial que trata da mudança na jornada de trabalho teve a primeira reunião, um encontro com centrais sindicais, e anunciou audiências públicas em 4 estados brasileiros: Paraíba, São Paulo, Minas Gerais e Rio Grande do Sul. O relator da proposta, o deputado Léo Prass, do Republicanos Baiano, afirmou haver 2 pontos inegociáveis: o fim da escala 6x1 e a manutenção dos salários, e que as demandas do setor produtivo terão de ser acomodadas nesse cenário. Sobre a regra de transição, o parlamentar disse que o debate dessa parte ainda está ocorrendo. Para Platon Teixeira Neto, ex-juiz do Tribunal Regional do Trabalho de Goiás e professor de Direito Processual do Trabalho, essa discussão é essencial para evitar o aumento da judicialização nas cortes trabalhistas do país.
9: Em primeiro lugar, é preciso verificar se há uma norma coletiva em vigor e o que será necessário fazer para adaptar a nova legislação. Em segundo lugar, os sindicatos profissionais devem ajudar os trabalhadores no cumprimento da nova legislação que virá, e os patronais devem verificar os impactos disso e como isso vai afetar as novas negociações.
8: Dada a ausência de um texto final, é difícil prever os impactos concretos da mudança. Diferentes estudos indicam resultados distintos com o fim da escala 6x1, dependendo também do novo modelo que passaria a vigorar, seja a jornada de 5 dias de trabalho com 2 de descanso, ou 4 de trabalho e 3 de folga. O que está claro, segundo Teixeira Neto, é que o setor de comércio deve ser o mais afetado.
9: Como nos shoppings ou nas lojas de rua, como farmácias, restaurantes, supermercados, esse impacto vai ser maior, porque vai haver a necessidade de reorganização com escalas, compensações, banco de horas, e muito provavelmente haverá o aumento do pagamento de horas extras.
8: Uma das principais justificativas para a redução da jornada laboral é permitir aos empregados descansarem e realizarem outras atividades fora do ambiente de trabalho. Para Teixeira Neto, existe uma possibilidade real dos trabalhadores utilizarem a folga para fazerem bicos e trabalhos temporários, e que, apesar de contrariar a intenção da matéria, não há muito que possa ser feito para impedi-los.
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10: Esse foi mais uma edição do Repórter Brasil News. Obrigado pela sua companhia e até a próxima edição.
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8: Que bom ter você ligado conosco, curtindo a programação da Rádio Mais Ouvida. A gente continua tocando música boa, trazendo informação e entretenimento do jeito que você gosta, curte e merece. Boa sexta-feira. Aproveita ao máximo o seu dia. Tamo junto. Sempre aqui na Rádio da Galera, a gente continua com música boa, tá?
9: Ai, ai.
8: O Conexão Nacional segue com Cleiton Romário, Zé Felipe e Eu Te Pelo do Ar.

Voltei! Pra gente fechar agora esse nosso finalzão de semana, né? Deixa eu falar da Bella Campos, que quebra silêncio, critica Cauã Raymond e expõe pressão nos bastidores. Gente, ainda essa história? Caramba! Como é que eles fizeram a novela inteira, me diz, né? Se ainda tem essas mágoas. Bem, a Bella Campos concedeu uma entrevista ao jornal O Globo. Isso mesmo. E falou sobre a polêmica envolvendo seu colega de cena, Cauã Raymond, nos bastidores de Vale Tudo. A atriz, no entanto, não citou nomes, né? No relato, Bella afirma que o maior desafio foi conviver com a misoginia internamente na Globo, né? Além da pressão para afirmar que estava tudo bem diante da rivalidade criada. Ela também destacou que encontrou forças para seguir interpretando Maria de Fátima após perceber que o silenciamento não era algo exclusivo, mas uma realidade compartilhada por outras mulheres, né? Que passaram a enviar mensagens de apoio. E pronto, gente, vamos encerrar esse assunto por aqui, né? Deixa lá que eles se entendem. beijaço! E a gente se encontra segunda-feira aqui fofocando muito, viu? Final de semana eu vou viajar. É, quer ir comigo pra gente trazer junto as malas de fofocas, né? Porque pesa pra caramba, tá? Então eu volto! Show, show! Tchau, tchau!

0: salva de palmas, é Neto e Cristiano.
1: Escolho esse.
2: Murilo Rufi, Zé Neto e Cristiano Veneno, pra você ouvir aqui no nosso Conexão Nacional, programa oficial da música boa, destacando, falando as melhores, as músicas mais bombadas do Brasil. Obrigado pela sua parceria, já já tem mais, fica ligado, em seguidinha tem música e informação por aqui. Também tem Matheus e Cauã na Castela, não vai perder, né? Pela outra carta, de volta já.
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7: 12 horas e 51 minutos.
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10: A água é vital para manter uma vida saudável. Recomenda-se beber pelo menos 8 copos de água todos os dias. Ela ajuda as células, tecidos e órgãos a funcionarem normalmente. Déficit de água corporal ou a desidratação pode causar sérios danos aos rins e outros órgãos.
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2: Já estamos de volta com o nosso Conexão Nacional, que continua. E agora o assunto é tecnologia. Tá rolando rumores, inclusive, de que tá chegando por aí um smartphone diferenciado feito pela OpenAI, a dona do ChatGPT. Não seria um smartphone, seria um AI Phone, ou seja, um telefone com inteligência artificial, onde você não utilizaria os aplicativos, utilizaria agentes de inteligência artificial que fariam as coisas ao invés do aplicativo. Seria um telefone muito mais conectado, que conseguiria entender todos os contextos e, ao mesmo tempo, conseguiria executar as funções para você. Olha que interessante. Seria um telefone, então, com um sistema próprio da OpenAI e que ele não teria aplicativos. Você daria os comandos e o telefone realizaria tudo. Será que isso vai dar certo? Será que as pessoas irão se acostumar? A gente aguarda pra ver. Enquanto isso, tem mais música chegando no Conexão. Aqui na Rádio da Galera, de segunda a sexta-feira, bora que bora.
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2: Matheus e Cauã, Ana Castela, Ilusão de Ótica. Obrigado pela companhia.

0: Da principal cantora latina da atualidade pelo Brasil. Antes, Karol G fez uma apresentação para fãs em 2019, além de um show no Centro Esportivo Tietê, em São Paulo, em 2024, e outro no Rock in Rio do mesmo ano. A turnê já havia sido confirmada pela cantora no show que ela fez no Coachella. Ela foi a primeira cantora latina a ser headliner do principal festival de música do mundo e fez um show com direito a funk brasileiro e participações especiais. A turnê começa no dia 24 de julho, nos Estados Unidos, em Chicago. Fique ligado, segunda-feira eu volto com mais notícias do mundo da música. Um bom final de semana pra você e sua família e até lá, tchau.
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0: Henrique e Juliano.
1: Muito boa tarde para você ouvinte que está ligadinho na melhor do seu rádio, 87.9 FM, a querida rádio A Voz das Montanhas de Bocaina de Minas. Muito obrigada pela sua audiência, ouvinte. Continue ligadinho, curtindo aqui a nossa programação. Lembrando que você pode participar, então peça sua música, faça seu oferecimento, mande o seu áudio, a sua mensagem. Faça a sua ligação pelo 32985049627. Peça a sua música, 32985049627. Esse é o telefone da sua participação e eu aguardo você participar.

E é isso aí, hoje tem aniversariante. Hoje, dia 8 de maio, estamos comemorando o aniversário da Maria Aparecida Alves, lá da Arimateia. Alô, Dona Maria! Também da Ana Maria Souza. Alô, Ana Maria! Hoje também é aniversário do José Carlos Pereira. Alô, Zé Carlos! Muito obrigada por vocês fazerem parte da família A Voz das Montanhas. Nós aqui da rádio desejamos a vocês um feliz aniversário, que Deus dê saúde, paz, conceda muitos anos de vida e tudo de bom sempre. Hoje também é aniversário do Fernando Café, lá da mercearia. Alô, Fernando! Parabéns, feliz aniversário também. Que Deus abençoe e conceda muitos anos de vida. Então, com os cumprimentos do programa Show da Tarde, em nome de toda a rádio A Voz das Montanhas também, com muito carinho, muita consideração, em homenagem à Dona Maria Aparecida Alves, à Ana Maria Souza, ao Zé Carlos e ao Fernando Café, eu vou tocar a música Aniversariante do Dia com Carreiro e Carreirinho, desejando a eles um feliz e abençoado aniversário.

0: E esse foi o oferecimento do programa Show da Tarde, toda a rádio A Voz das Montanhas também. Com muito carinho, muita consideração, nossa homenagem para os aniversariantes de hoje. A Dona Maria Aparecida Alves, lá da Arimateia, a Ana Maria Souza, o Zé Carlos, lá do Gromogol, e o Fernando Café, desejando a eles os parabéns, um feliz aniversário, que Deus dê saúde, paz, conceda muitos anos de vida, tudo de bom e de melhor sempre, sucesso e tudo de melhor. Vamos lá, continuando com a programação normal do Show da Tarde. Já já eu vou continuar atendendo os oferecimentos que ficaram da parte da manhã. Então, se você ouvinte aí mandou a sua mensagem, fez seu oferecimento, ainda não foi atendido de manhã, não se preocupe que eu vou atender a todos que não foram atendidos de manhã agora à tarde. Então, fique ligadinho aí para você não perder o seu oferecimento.
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2: Adicional por fadiga. 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
7: 13 horas e 14 minutos.
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8: E vamos agora conferir aquela palavra de fé para a sua tarde de sexta-feira. É, ouvinte, sextou novamente, pessoal. Desejo a você uma ótima sexta-feira e um excelente final de semana. Que você possa descansar e renovar as suas energias para a próxima semana que virá com a graça de Deus. Então, simbora com a palavra de fé de hoje.
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10: A alegria verdadeira não depende apenas de tudo estar perfeito. Ela nasce quando a gente percebe que Deus continua presente, mesmo nas fases simples da vida. Valorize os pequenos motivos. Um cuidado recebido, uma porta aberta, uma força inesperada, um novo amanhecer. Nem tudo precisa ser grande para ser bênção. Deus também fala nos detalhes. A alegria cresce quando o coração aprende a enxergar Deus nas pequenas coisas.
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8: E como eu falei agora há pouco, vamos continuar agora com as participações e os oferecimentos que ficaram da parte da manhã. Eu começo agora atendendo a Lúcia, lá do Córrego Grande. Alô, Lúcia! Muito boa tarde. Muito obrigada pela audiência, pela participação também. A Lúcia está oferecendo a música Nossa Senhora Aparecida com Gino e Geno para a Dona Maria Aparecida Alves, lá da Arimateia, desejando um feliz aniversário. E também para a Ana Maria de Souza, que também está aniversariando hoje, desejando a ela também um feliz aniversário. Desejando a elas, então, saúde, paz, que Deus abençoe sempre e grandemente.

0: E vamos lá com mais participação, mais oferecimento. Vou atendendo agora o Paulo Pereira. Alô, Paulo, muito boa tarde, muito obrigada pela audiência, pela participação também. Fala com a gente, Paulo.
1: Rodrigo, bom dia. Aqui é o Paulo Pereira. Queria mandar um abração pro Zé Carlos Pereira hoje, que é aniversário dele. Um feliz aniversário pra ele, tudo de bom pra ele, esse caboclo bacana. Queria que você, se der tempo, você tocar um modão pra ele aí, pro Jean Giovanni, o peão de vitrine. Um abração, mano.
0: É, de manhã não deu tempo não, Paulo, mas a gente toca agora. Então, Paulo Pereira está oferecendo a música Peão de Vitrine para o Zé Carlos, lá do Grão-Mogol, que está aniversariando hoje, desejando a ele os parabéns, um feliz aniversário, saúde, paz, sucesso, que Deus abençoe sempre. Então, simbora com esse modão do Gian e Giovanni.

0: 11:25.
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0: Muito bem, vamos lá com mais participação, mais oferecimento. Vou atendendo agora o Joilson. Olá, Joilson, boa tarde. Obrigada pela audiência e pela sua participação também. Fala com a gente, Joilson.
1: Bom dia, Rosinha. Bom dia para todos os ouvintes. Ofereça música se piorou porque vai melhorar. E play música para todos os ouvintes. Que Deus abençoe a todos. Essa música é linda. Ofereça a todos os ouvintes e para minha mãe Terezinha.
0: É para já, Joilson. Então vamos ouvir aí a música que o Joilson pediu. Só um minutinho que tá carregando aqui e agora sim a gente vai ouvir aí o pedido do Joilson.

0: E essa foi o pedido e oferecimento do Joilson. Alô, Joilson, muito obrigada pela audiência. Joilson tá ligadinho lá, curtindo aqui a nossa programação. E agora nós vamos com muita música boa. Vamos começar agora com o primeiro bloco do Arena Sertaneja de hoje, com o melhor do sertanejo para você. Mas antes tem o nosso apoio cultural.
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3: E a hora certa para você, 13 horas e 35 minutos. E simbora com mais participação e mais oferecimento. Já já tem o Arena Sertaneja, mas agora tem mais oferecimento chegando. Vou atendendo agora o Zé Carlos, aniversariante de hoje. Alô, Zé Carlos, parabéns, viu? Felicidades, saúde, paz, que Deus te abençoe. Fala com a gente, Zé Carlos.
4: Oi, Tainá, boa tarde. Tainá, manda uma música bonita aí para todo mundo, agradecendo a todo mundo que tirou um tempinho, mandou feliz aniversário, mandou uma música para mim. Não dá para falar o nome de todo mundo, que foi muita gente, mas agradecer de coração a todos. Muito obrigado, gente.
3: Olá. É pra já, Zé Carlos. Então, Zé Carlos está oferecendo a música Eu Quero Ter Um Milhão de Amigos para todos que tiraram um tempinho hoje para desejar a ele um feliz aniversário, para mandar uma música. Ele agradece a todos de coração. Que Deus abençoe.
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5: Teclado.

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3: E é isso aí. Neste domingo tem evento das Mulheres que Fazem. Não percam, hein? Ouvimos também um sucesso do nosso artista sócio Zé Fernando. Ouvimos Toma de Volta Eu. Seguimos então com as participações, com os oferecimentos aqui na programação. Eu vou atendendo agora a Dona Margarida. Alô, Dona Margarida! Muito boa tarde, viu? Muito obrigada pela audiência de todo dia e pela participação também. A Dona Margarida está oferecendo a música Bênção em Mim, com o Padre Ezequiel, para todos os aniversariantes de hoje. Então vai com muito carinho, muita consideração para a Dona Maria Aparecida Silva, a Dona Maria Aparecida Alves, ó, li o nome aqui de cima, a Dona Maria Aparecida Alves, lá da Arimateia, a Ana Maria Souza, o Zé Carlos, lá do Gromogol, o Fernando Café, desejando a eles os parabéns, um feliz aniversário, que Deus dê saúde, paz, conceda muitos anos de vida, tudo de bom e de melhor sempre.

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0: 13:52.
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2: Hashtag sextou, sextou com sertanejo, sextou com Jonatas Gonçalves, sextou com duas horas e sextou com o melhor da música pra você aqui no Jonatas Gonçalves. Obrigado pela audiência, pra você que acompanha o nosso programa semana toda, viu? Terça, segunda, terça, quarta, quinta, ontem, quinta-feira, hoje, sexta-feira, a gente chega durante duas horas com muito do universo sertanejo pra você na sua sexta. No seu dial com o melhor do sertanejo.
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3: Diego, muita gente acha que ter sorte na vida é ganhar dinheiro, é ter carro do ano. Não é nada disso, é isso aqui, ó.

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0: Obrigado.
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2: Já teve um desses, já passou por isso?
3: Oi, grupo.

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5: 14 horas e 11 minutos.
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7: Olá, turma! E aí, tudo bem com você? Eu sou o Silva Júnior, muito prazer! Hoje é sexta-feira, sextou, 8 de maio de 2026. E tá começando por aqui mais uma edição do Giro Astral, pra você ficar atualizado sobre o seu signo. E eu começo a edição com Áries. Hoje você saberá impor limites e evitar dificuldades com firmeza, sem precisar criar conflitos. Se conseguir afastar dúvidas antigas, sua energia mental ficará ainda mais forte. A comunicação ganha destaque, favorecendo entendimento, diálogo e resolução de mal-entendidos. Você estará mais leve e pronto para conversas produtivas. Número da sorte é o 18. Alô, Touro, fala comigo! Sua energia ajuda a afastar preocupações e impulsiona soluções importantes. A qualidade do seu sono fortalece sua vitalidade. Então, manter esse cuidado será essencial. O dia favorece alegria, bom humor e fortalecimento físico. Sua disciplina com a saúde trará resultados muito positivos. Número da sorte, 27, Touro. Alô, Gêmeos! Uma preocupação material começa a perder força, trazendo alívio. A fadiga pede atenção, especialmente no cuidado com o descanso. Hoje será importante confiar mais na sua capacidade de adaptação. Mudanças internas podem trazer liberdade e fortalecer sua autoestima. Número da sorte é o 11. E Gêmeos, daqui a pouco eu volto com previsões para Câncer, Leão e Virgem. Segura!
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14 horas e 15 minutos, vamos lá com mais participação, mais oferecimento aqui na programação. Vou atendendo agora a mais um pedido da Dona Margarida. Alô, Dona Margarida, boa tarde. Mais uma vez, obrigada pela audiência, pela participação também. Agora, Dona Margarida gostaria de ouvir a música Baile na Fazenda, com o Padre Ezequiel, e está oferecendo para todos os aniversariantes de hoje. Então, vai para Dona Maria Aparecida Alves... Quase falei Silva de novo, confundido. Para Ana Maria Aparecida Alves, lá da Arimatéia. Para Ana Maria Souza. Para o Zé Carlos. E para o Fernando Café, que estão aniversariando hoje. Desejando a eles os parabéns. Um feliz aniversário. Saúde, paz, sucesso. Que Deus abençoe sempre e conceda muitos anos de vida.

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2: Boa noite, gente. Que prazer pra nós estar aqui hoje, gravando esse primeiro DVD. Muito obrigado à presença de cada um de vocês aqui nessa noite tão especial da nossa vida, da nossa carreira. Carreira essa que começou há 19 meses atrás. E começou mais ou menos assim, ó.

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1: É, eu também tô curtindo com você essa linda canção aqui no Arena Sertaneja. Obrigado pela audiência, onde quer que você esteja aqui curtindo o nosso programa.
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8: Muito bem, já estamos de volta com o Giro Astral. Agora é hora de conferir as previsões para Câncer, Leão e Virgem. E eu começo o bloco com Câncer. O ambiente ao seu redor pode parecer estável, mas sua seriedade será um grande triunfo. Será importante rever hábitos e evitar excessos. Sua generosidade será valorizada pelas pessoas próximas. O dia promete surpresas positivas e demonstrações especiais de carinho. Número da sorte 22 para você, tá bom? Alô, Leão! Sua sensibilidade pode estar mais intensa hoje, exigindo moderação diante de preocupações. Evitar desgastes desnecessários será essencial para preservar a sua energia. Mudanças ao seu redor não representam ameaça, mesmo que pareçam desconfortáveis. Conversas com pessoas próximas poderão trazer reflexões importantes. Número da sorte é o 6, tá bom, Leão? E eu também trago Virgem nesse bloco. Virgem, os relacionamentos ganham leveza, harmonia e reciprocidade. Cuidar dos outros será prazeroso e poderá fortalecer vínculos. Evite exageros ou tarefas pesadas demais. Sua boa disposição favorece amizades, convites e trocas muito positivas. Número da sorte é o 30, Virgem. No próximo bloco tem previsões para Libra, Escorpião e Sagitário. Segura!
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4: 14 horas e 58 minutos.
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6: Estamos de volta com o Giro Astral. Agora vamos conferir as previsões para Libra, Escorpião e Sagitário. E eu começo o bloco com Libra. O dia favorece leveza e menos tensões, trazendo certa sensação de estabilidade. Só será importante não iniciar algo sem ter certeza de que conseguirá concluir. Apesar disso, o humor pode oscilar e gerar críticas excessivas. Buscar equilíbrio emocional será essencial para preservar suas relações. Número da sorte é o 13, Libra. Alô, Escorpião, bom dia, ótima sexta. Seu jeito mais agradável favorece novas oportunidades e portas inesperadas. Também será necessário revisar melhor hábitos e cuidar da sua saúde. O clima, Escorpião, favorece convivência, partilhe momentos agradáveis. Aproveite hoje para fortalecer amizades e investir em bons encontros. Número da sorte 25. E para encerrar esse bloco, vamos com Sagitário. Sua sinceridade estará mais forte e poderá aproximá-lo de pessoas maduras. O dia de hoje traz certa tranquilidade, ideal para reorganizar.

Maria Santíssima, que em vossa imagem milagrosa de Aparecida, espalhais inúmeros benefícios sobre o Brasil. Eu, embora indigno de pertencer ao número dos vossos servos, mas desejando participar dos benefícios da vossa misericórdia, prostrado a vossos pés, consagro-vos o entendimento, para que sempre pense no amor que mereceis. Consagro-vos a língua, para que sempre vos louve e propague a vossa devoção. Consagro-vos o coração, para que depois de Deus vos ame sobre todas as coisas. Recebei-nos, ó Rainha incomparável, no ditoso número dos vossos servos. Acolhei-nos debaixo da vossa proteção. Socorrei-nos em nossas necessidades espirituais e temporais, e sobretudo na hora da nossa morte. Abençoai-nos, ó Mãe Celestial, e com vossa poderosa intercessão, fortalecei-nos em nossa fraqueza, a fim de que, servindo-vos fielmente nesta vida, possamos louvar-vos, amar-vos e render-vos graças no céu, por toda a eternidade, assim seja. Pela intercessão de Nossa Senhora Aparecida, Rainha e Padroeira do Brasil, a bênção de Deus Onipotente, Pai, Filho e Espírito Santo, desça sobre vós e permaneça sempre. Amém.

0: 11:03.
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2: Legal, já estamos de volta com o Giro Astral no nosso último bloco. Agora é hora de conferir as previsões para Capricórnio, Aquário e Peixes. E eu começo o bloco com Caprica. Hoje será necessário agir com estratégia para alcançar seus objetivos, viu, Capricórnio? Cooperação e visão de futuro farão grande diferença. O otimismo favorece confiança e bom humor. Buscar foco no essencial ajudará você a avançar com mais eficiência. Número da sorte para hoje, sexta, é o 21, Capricórnio. Alô, Aquário! Hoje, respeitar seu próprio tempo será essencial. Buscar tranquilidade, natureza e momentos de introspecção ajudará bastante. Será importante equilibrar desejos pessoais e responsabilidades. Conversas francas serão mais produtivas do que atitudes rebeldes. Número da sorte é o 4, Aquário. E o último signo do zodíaco, alô Peixes! Seu bom humor e sua leveza favorecem reconciliações e harmonia. A energia estará forte hoje sexta, mas será importante respeitar limites para não se desgastar. Sua confiança tende a fortalecer sua popularidade. Trocas alegres e relações harmoniosas marcarão seu dia de forma especial. Número da sorte é o 29, Peixes! E o nosso Giro Astral, edição de hoje sexta-feira, vai ficando por aqui. Eu sou o Silva Júnior e amanhã, sabadeira, volto com você com mais uma edição do Giro Astral. Grande abraço, ótimo início de final de semana, cuide-se bem e até lá!

0: E acabamos de conferir o sucesso do nosso artista sócio Tiago Castelli, música Moçada da Agronomia. Vamos agora com informação aqui na programação. Vamos ouvir as notícias do boletim do Jornal Panorama desta tarde.
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2: Olá, bom dia. No ar o boletim de notícias do Jornal Panorama. O governo de Minas lançou a Farmácia Digital, nova plataforma que permite solicitar medicamentos especializados pela internet. O serviço possibilita envio de documentos, acompanhamento do pedido e correção de pendências online, sem necessidade de comparecer presencialmente às unidades da Farmácia de Minas. A iniciativa busca agilizar o atendimento e facilitar o acesso da população aos medicamentos de alto custo. O presidente Luiz Inácio Lula da Silva se reuniu com o presidente dos Estados Unidos, Donald Trump, na Casa Branca, em Washington. Após o encontro, Lula afirmou que os dois países devem apresentar, em cerca de 30 dias, uma proposta para resolver o impasse envolvendo tarifas de exportação e investigações comerciais contra o Brasil. O governo brasileiro defende o encerramento da apuração aberta pelos norte-americanos. Estudantes pré-selecionados nas vagas remanescentes do FIES 2026 devem validar as informações da inscrição entre esta sexta-feira e a próxima segunda-feira. O procedimento deve ser feito na instituição de ensino onde o candidato foi selecionado, com a entrega da documentação exigida em formato físico ou digital. O resultado está disponível no Portal Único de Acesso ao Ensino Superior. Fale conosco pelo WhatsApp 359-9967-0957 ou acesse o nosso site, o jornalpanoramaminas.com.br. Siga-nos também nas nossas redes sociais. Estamos no Facebook, no Instagram, no X e no YouTube. Da redação, Juliana Carvalho.
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1: O melhor da música sertaneja, do jeito que você gosta, do seu artista predileto. Tem os lançamentos para você ficar por dentro das novidades e tem também o que foi sucesso em evidência ainda rolando por aqui no programa Arena Sertaneja.
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2: 15 horas e 31 minutos.
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5: O Real Madrid confirmou que abriu processos disciplinares contra os jogadores Federico Valverde e Aurélien Tchouaméni após uma forte confusão durante um treino no CT de Valdebebas. Segundo a imprensa espanhola, os dois atletas discutiram ainda no campo, trocaram empurrões e a situação teria continuado no vestiário, obrigando companheiros e membros da comissão técnica a separarem a dupla. O clube divulgou uma nota oficial informando que vai investigar o caso internamente antes de anunciar possíveis punições. A situação ficou ainda mais grave porque Valverde precisou ser levado ao hospital após sofrer um traumatismo craniano durante a confusão. O Real Madrid informou que o uruguaio está em casa, em recuperação, e deve permanecer em repouso entre 10 e 14 dias. O episódio aumentou ainda mais a tensão dentro do elenco merengue, que vive um clima conturbado após a eliminação na Champions League e a pressão por resultados na reta final da temporada. Há, inclusive, a possibilidade dos dois jogadores ficarem fora do clássico contra o Barcelona.
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0: 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Tchau.
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5: Olá, voltamos com Info News. Uma proposta que pode mexer diretamente no bolso dos brasileiros coloca o transporte público gratuito no centro do debate econômico nacional. Estudo de pesquisadores da UMBI e da UFRJ aponta que adotar tarifa zero nas 27 capitais brasileiras poderia injetar até 60 bilhões de reais por ano na economia, funcionando como uma espécie de novo Bolsa Família, ao ampliar renda disponível, fortalecer o consumo e reduzir desigualdades sociais. A medida beneficiaria principalmente famílias de baixa renda, moradores de periferias e população negra, transformando gastos com passagens em poder de compra para outras necessidades essenciais. A projeção indica impacto social comparável a grandes programas de transferência de renda. Pesquisadores defendem que o modelo pode ser financiado sem pressionar diretamente o orçamento federal, com alternativas envolvendo empresas e novos formatos de contribuição. Sem avançar, a tarifa zero pode reposicionar o transporte como direito social amplo e se tornar uma das maiores políticas públicas de distribuição de renda do país. Daqui a pouco, mais informações aqui no Info News. Fique ligado.
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8: 15 horas e 51 minutos.
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11: E aí pessoal, tudo bem com vocês? Tudo ótimo? Espero que sim! Estamos começando a partir de agora na sua rádio mais uma edição do nosso programa Festa Sertaneja. Programa que tem a produção e apresentação minha, Leandro, e a partir de agora eu te faço companhia pela próxima hora aqui na melhor rádio da cidade. E pra iniciar a sequência musical do programa de hoje, a gente inicia com o som de Natália e Camila, Amor Não É Jogo de Azar.
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0: de amor, Daniel, embriagado de amor, e a primeira, Natália e Camila, amor não é jogo de azar. Vamos a um breve intervalinho e daqui a pouco tem muito mais músicas pra vocês aqui no Festa Sertaneja.
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0: 16:08.
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2: O Corinthians ficou apenas no empate em 1-1 com o Independiente Santa Fé, na noite de terça-feira, em Bogotá, pela fase de grupos da Copa Libertadores da América de 2026. O time brasileiro saiu atrás no placar ainda no primeiro tempo, sofreu pressão dos colombianos e encontrou dificuldades por causa da altitude e da atuação abaixo do esperado. Mesmo assim, conseguiu buscar a igualdade na etapa final e somou mais um ponto fora de casa. Com o resultado, o Corinthians segue na liderança do Grupo E da Libertadores, mantendo boa vantagem na disputa pela classificação às oitavas de final. Apesar disso, a atuação voltou a gerar críticas da torcida, principalmente pelo desempenho defensivo e pela dificuldade de criação ofensiva. O técnico Fernando Diniz destacou a importância do ponto conquistado fora de casa, mas reconheceu que a equipe ainda precisa evoluir para evitar sustos na reta decisiva da competição.
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5: Beleza, estamos de volta aqui na sua rádio, trazendo sempre as melhores músicas sertanejas universitárias e de raiz no seu rádio. Pra iniciar mais uma sequência musical, a gente inicia com o som de Zezé de Camargo e Luciano, Voando Sem Asas.
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0: Muito bem, este é o som de João Paulo e Daniel, lindíssima música. Alguém, ainda os Lucas Luco, Gago, William e Marlon, tem que ser agora. E a primeira, Zezé de Camargo e Luciano, voando sem asas. Vamos a um breve intervalinho e daqui a pouco tem mais músicas pra vocês aqui no programa.
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2: 16 horas e 24 minutos.
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4: Olá, voltamos com Info News. O retorno aos escritórios ganhou força no Brasil e já transforma novamente a rotina de milhões de trabalhadores. Pesquisa revela que 63% dos brasileiros atuam hoje de forma presencial, mas para grande parte isso ocorre por exigência das empresas, não por preferência. A maioria ainda valoriza modelos híbridos ou remotos, priorizando flexibilidade, qualidade de vida e menos desgaste com deslocamentos. O principal peso do presencial está no custo invisível: trânsito, transporte, alimentação e perda de tempo. Mais da metade relata aumento nas despesas, enquanto o trajeto diário impacta diretamente bem-estar, produtividade e equilíbrio pessoal. Mesmo assim, empresas seguem reforçando o retorno por preocupações com produtividade, gestão e cultura organizacional. O mercado já mostra queda nas vagas remotas e maior ocupação de escritórios. Especialistas apontam que o futuro não será apenas entre casa ou escritório, mas na capacidade das empresas de oferecer ambientes mais atrativos, flexíveis e capazes de compensar o conforto do trabalho remoto. Encerramos mais um Info News. Eu sou o Silva Júnior e volto amanhã com mais notícias para você. Grande abraço e até lá.
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0: Maravilha, meu povo, estamos de volta aqui na sua rádio depois do intervalinho com o programa Festa Sertaneja, trazendo muito mais músicas pra vocês. E agora a gente inicia mais uma sequência musical com Zé Henrique e Gabriel. Arrasou!
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0: Tá legal, este é o som de trio Parada Dura atravessando fronteiras. Aí nós vimos Paula Fernandes, Se o Coração Viajar, Reinaldo, Santo Remédio e a primeira lá em cima, Zé Henrique Gabriel, Arrasou. Vamos a um breve intervalinho, daqui a pouco tem muito mais músicas pra vocês aqui no Festa Sertaneja.
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7: O zagueiro argentino Alexander Barbosa está muito perto de ser anunciado pelo Palmeiras. Segundo informações divulgadas, o defensor já assinou o contrato com o clube paulista e o Botafogo pediu autorização à Justiça do Rio de Janeiro para concluir a venda por cerca de 18 milhões de reais. A negociação já estaria fechada desde o dia 1º de maio e foi mantida pela atual gestão da SAF Alvinegra. De acordo com as informações, o Botafogo vive uma forte crise financeira e pretende usar o dinheiro da transferência para ajudar no pagamento de salários e outras despesas da SAF. Barbosa era um dos principais nomes da defesa alvinegra desde a conquista da Libertadores e do Brasileirão de 2024, mas tinha contrato apenas até o fim de 2026 e poderia sair sem custos futuramente. O Palmeiras vê o jogador como peça importante para reforçar o elenco na sequência da temporada.
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9: Show de bola, pessoal! Estamos de volta aqui na sua rádio depois do intervalinho com o melhor da música sertaneja pra vocês. Programa Festa Sertaneja no ar. Vamos iniciando mais uma sequência musical com Bruninho e Davi, participação especial de Luan Santana. E essa boca aí, hein?
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1: Feito, galera, este é o som de Dudu que dá um van, nossa última vez. Aí nós vimos o som de Amado Batista, Meu Sol, Minha Lua, Ricardo e João Fernando, O Mundo Gira, e a primeira, Bruninho e Davi com Luan Santana, E Essa Boca Aí. Com essa seleção a gente fechou o programa de hoje, sempre trazendo as melhores músicas pra vocês de sertanejo universitário, sertaneja de raiz, enfim, o que importa é ser sertanejo, tá bom? A gente se encontra numa próxima edição, fiquem todos com Deus e um forte abraço! Fui!
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3: 17 horas em ponto.
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0: pouco a gente volta aqui no Acredite Se Quiser, hein?
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2: Estamos de volta e agora vamos falar de esporte aqui no Jornal Rádio News.
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3: E o Botafogo saiu na frente, tomou o empate e foi buscar a vitória contra o Racing da Argentina no estádio Nilton Santos. O resultado de 2-1, pela quarta rodada da fase de grupos da Copa Sul-Americana, devolveu ao time carioca a liderança isolada do grupo E do torneio. Um gol contra deu tranquilidade ao Botafogo no primeiro tempo, mas um apagão gerou um empate antes de a partida ser decidida por um frango. Alvinegro fica em posição confortável na Sul-Americana. Os cariocas chegam a 10 pontos e voltam a liderança do grupo E.
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3: E o Corinthians manteve no sufoco a invencibilidade na Libertadores. Com gol do zagueiro artilheiro Gustavo Henrique, o Timão buscou nos acréscimos o empate por 1-1 com o Santa Fé na Colômbia pela competição continental. O defensor, que chegou ao terceiro gol na Libertadores, marcou de cabeça aos 47 minutos do segundo tempo. Rodallega, ex-Bahia, havia aberto o placar para o Santa Fé. Neste domingo, às 18h30, horário de Brasília, o Timão tem pela frente um clássico contra o São Paulo na Neoquímica Arena. Pela Libertadores, o próximo compromisso do Corinthians será no dia 21 de maio contra o Peñarol em

0: Montevidéu, no Uruguai.
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0: E o Vasco venceu o Audax Italiano de virada por 2-1 nesta última quarta, em jogo válido pela quarta rodada do Grupo G da Copa Sul-Americana, no Estádio Bicentenário, em Santiago, no Chile. O resultado coloca o Cruz Maltino na liderança do grupo com 7 pontos. Os chilenos, por outro lado, somam 4 pontos e aparecem em terceiro. Olimpia e Barracas Central completam a chave. O Vasco saiu atrás após gol contra bizarro de Saldívia. O defensor recuou errado para o goleiro Daniel Fusato e acabou jogando contra as próprias redes.
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2: Um em cada 4 adultos tem dor no joelho e entre os principais motivos estão erros cometidos em academias. Conforme estudo publicado no British Journal of Sports Medicine, a dor no joelho está entre as queixas musculoesqueléticas mais comuns da população e pode acometer cerca de 25% dos adultos ao longo da vida. Jonatas Brito, ortopedista, professor da Unicristos e pesquisador da UFC, comenta sobre problemas do joelho enfrentados por frequentadores de academias.
3: As pessoas buscam a academia para fortalecer as articulações e para ter saúde. Entretanto, crepitações, aquela sensação de craquelado, estalos dentro do joelho, são os principais acometimentos nas pessoas que buscam academia. Isso é um sinal de alarme para dizer que seu joelho precisa de cuidado e de atenção para saber o que é que está acontecendo. Há uma sobrecarga? Há um desgaste? Para isso, precisa de uma avaliação médica especializada para identificar o real problema.
2: Sente dor durante o exercício não é normal e o fato deve ser investigado. Insistir no treino com dor pode agravar lesões e levar a questões mais sérias, como desgaste da cartilagem. Jonatas Brito, ortopedista e docente da Unicristos, diz que está mais propenso a problemas no joelho.
3: Pessoas que têm familiares com problemas no joelho, histórico de artrose ou desgaste nas articulações, essas pessoas têm que ter em mente que elas têm mais chance de ter desgaste e sobrecarga nas articulações. Então, fortalecimento para elas é necessário, mas deve ser muito bem supervisionado e ajustado.
2: O ortopedista e pesquisador Jonatas Brito diz como se prevenir contra problemas no joelho.
3: É só pegar a carga que seu joelho aguenta, que suas articulações aguentam. O músculo, para ter hipertrofia, ele precisa de um estímulo novo. Então, ele precisa quebrar fibras para fortalecer. A forma mais comum de fazer isso é aumentando a carga, porém, essa é a forma mais lesiva. O ideal é você mudar sempre o estímulo do exercício.
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4: O número de novos processos judiciais relacionados a planos de saúde saltou de 170 mil em 2022 para mais de 300 mil em 2024. De acordo com a auditoria realizada pelo Tribunal de Contas da União, o aumento de judicializações é consequência de falhas na regulamentação para definir quais procedimentos de alto custo são ou não de cobertura obrigatória pelos planos. Em plenário, nesta quarta-feira, os ministros do TCU também apontaram limitações orçamentárias na Agência Nacional de Saúde Suplementar, que podem comprometer a qualidade da assistência e pressionar o Sistema Único de Saúde. Embora a ANS tenha receitas próprias, por meio de taxas e multas, parte desses recursos vão para o orçamento da União. A ANS é uma autarquia vinculada ao Ministério da Saúde e ela é responsável por fiscalizar e regular as operadoras e planos de saúde no país. A auditoria também concluiu que o setor ainda opera com base no volume de procedimentos e não nos resultados e na qualidade do atendimento. O TCU também identificou limitações na transparência e integração de dados. Além disso, faltam estudos específicos para medir o impacto econômico da judicialização. As despesas judiciais das operadoras de planos de saúde atingiram cerca de 4 bilhões de reais por ano. Embora esse valor represente 1,5% das despesas assistenciais, ele consome mais da metade da margem operacional do setor. Em paralelo, os planos de saúde registraram um aumento de 327% 10% nos preços em cerca de 20 anos, um valor que corresponde a quase o dobro da inflação oficial. Segundo o ministro do TCU, Bruno Dantas, as determinações e recomendações do tribunal são para fortalecer a governança da agência.
5: E, sem dúvida, este relatório contribuirá muito para o aperfeiçoamento da gestão na agência que o Dr. Vadir Damus assumiu há pouquíssimo tempo e terá uma bússola para aprimorar os trabalhos e a gestão dessa importante agência.
4: Após a auditoria do TCU, um plano de ação deve ser elaborado em até 180 dias. O setor de planos de saúde movimentou mais de 308 bilhões de reais em 2024 e atende mais de 50 milhões de pessoas.
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6: A Câmara dos Deputados aprovou um projeto de lei que eleva as penas para crimes de estupro, assédio sexual e registro não autorizado da intimidade sexual. A proposta, que ainda será analisada pelo Senado, também prevê punições mais severas para crimes relacionados à pedofilia no Estatuto da Criança e do Adolescente. Com a nova legislação, a pena por estupro pode passar de 6 a 10 anos para 8 a 12 anos de reclusão. O projeto também proíbe visitas íntimas a condenados por estupro e cria a Semana Nacional de Enfrentamento aos Crimes Sexuais, a ser realizada anualmente na última semana de maio.
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8: Essas foram as últimas de hoje do jornal Rádio News. Voltaremos na próxima edição. Fique ligado.
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9: 17 horas e 20 minutos.
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0: Os produtos derivados do petróleo e os biocombustíveis puxaram para cima a produção industrial brasileira em março deste ano, segundo o IBGE. No terceiro mês de 2026, a indústria teve leve crescimento de 0,1% frente a fevereiro, mas em relação a março do ano passado, a expansão foi de 4,3%. São três meses seguidos no positivo e somados dão uma alta de 3,1%, mas o crescimento veio esfriando mês a mês. Os dados foram divulgados nesta quinta-feira. De acordo com o IBGE, com o resultado de março, a produção industrial do Brasil está acima do patamar pré-pandemia, mas abaixo do nível recorde, alcançado em maio de 2011. Neste período de guerra no Irã, a produção de derivados do petróleo e biocombustíveis marcou o quarto mês de expansão. Outros destaques foram a indústria química, que avançou em março e reverteu a queda em fevereiro, e o setor de veículos. No entanto, o gerente da pesquisa industrial mensal do IBGE, André Macedo, não vê o efeito da guerra na desaceleração do setor industrial. Juros altos e inadimplência explicam melhor o resultado.
1: A política monetária em patamares ainda elevados, com reflexos importantes na questão da concessão do crédito, isso atingindo as empresas, seja atingindo as famílias. E também um aspecto importante sobre níveis de inadimplência dentro da economia, né? Então, assim, eu acho que a redução na intensidade desse crescimento, ela tem muito mais uma relação com as questões do que com esses fatores externos.
0: Por outro lado, 16 atividades recuaram, como a produção de bebidas, caindo após três meses de alta, e materiais elétricos. O IBGE ressaltou também os dados negativos de móveis, vestuários, produtos alimentícios, entre outros.

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2: Olá, noveleiros! Estamos chegando com os resumos das suas novelas favoritas para essa sexta-feira. Agora o resumo da novela Coração de Mãe. Feliz se vê aflita ao pensar em como conseguirá comprar o gerador para o condomínio sem a ajuda de Hassan, que por sua vez tenta se reaproximar ao lhe enviar uma cesta de hortaliças. Lale articula os moradores para colocá-los contra Feliz. Tio Sim tem medo de ser rejeitada pelas amigas e não vai à aula de balé. Mert arma um plano para aproximar Carsu de seu irmão, convidando-a para um jantar especial em sua casa. Mas a noite toma outro rumo quando ele sofre um acidente e precisa ser levado ao hospital. Lale procura Hassan e consegue conquistar sua confiança. Randy se cansa da indiferença de Reha e decide ir embora. Carsu admite a irmã Aki, que ainda está apaixonada, e Atila descobre que Feliz pretende vender a casa para quitar a dívida da filha, oferecendo-se para comprá-la.
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5: E a FIFA anunciou o fim da histórica parceria com a Panini após mais de 60 anos produzindo os álbuns oficiais da Copa do Mundo FIFA. E a partir de 2031, a responsabilidade passará para a Fanatics, que também trabalhará com colecionáveis digitais. O novo acordo prevê distribuição de 150 milhões de dólares em itens para fãs ao redor do mundo e trará novidades como cards autografados com pedaços do patch usados na estreia dos jogadores em Copas, tecnologia que já deve começar a aparecer no Mundial deste ano, segundo Gianni Infantino. Eu sou Kleber Salles e volto daqui a pouco com mais destaques esportivos. Fique ligado, hein?
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2: De volta aqui no Acredite Se Quiser. E olha essa. Brasileiros criam rota inédita para a Lua, que pode baratear viagens espaciais. Pesquisadores brasileiros desenvolveram uma nova rota para viagens até a Lua, que pode reduzir custos ao aproveitar melhor as forças gravitacionais entre a Terra e o satélite. Em vez de seguir o caminho mais curto, a nave faz uma espécie de baldeação no espaço, passando por pontos de equilíbrio gravitacional antes de seguir para a órbita lunar, economizando combustível, um dos itens mais caros em missões. O modelo foi criado após a simulação de cerca de 30 milhões de trajetórias e, além de reduzir gastos, permite comunicação contínua com a Terra durante todo o percurso. O avanço pode facilitar futuras missões espaciais, inclusive mais distantes, e coloca o Brasil em destaque na pesquisa, com potencial de tornar a exploração espacial mais acessível e eficiente. É, rapaz, são aí as curiosidades para você no nosso Acredite Se Quiser. Eu sou Kleber Salles, volto na próxima segunda-feira, hein? Aqui com o Acredite. Um abraço!
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5: Estamos de volta. E agora, o resumo da novela Sortilégio. Vitória pede respeito à dor de Alessandro, enquanto Bruno tenta descobrir o paradeiro de Maria José. Fernando orienta o irmão a investigar melhor o caso do hotel. Paula revela a Alessandro que Maria José está grávida. Ele decide dar um tempo, apesar de se preocupar com ela e o bebê. Xuxo descobre que testemunhas foram pagas para acusar Paula e critica a armação. Alessandro desconfia que há algo oculto. Vitória tenta conter Bruno, que reage com agressividade. Ao mesmo tempo, surgem suspeitas sobre a proximidade entre Vitória e Fernando.
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2: De volta aqui com o nosso Radar Esportivo. E o Flamengo acertou a contratação do meia Cristian Araújo, de apenas 16 anos. Destaque das categorias de base do Mirassol, que já está no Rio de Janeiro realizando exames para assinar contrato de 3 anos. O jovem despertou interesse de clubes do Brasil e da Europa após boas atuações na Copa São Paulo de Futebol Júnior, sendo apontado como uma das grandes promessas da posição por conta da qualidade técnica, visão de jogo e personalidade dentro de campo. Então tá aí, são as promessas, a nova geração do futebol, né? Sempre com novos craques vindo, né? Surgindo por aí, hein? Eu sou Kleber Salles, esse foi o nosso Radar Esportivo, que volta amanhã no seu rádio. Grande abraço para todo mundo e até lá, hein? Ótima sexta-feira, hein?
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0: Tá começando o seu programa favorito. Tá começando agora o seu Pegada Sertaneja. Então, prepare-se pra dançar, pra cantar, pra se emocionar com as melhores do sertanejo. Só aquelas que você gosta de curtir, hein? Aumente esse volume aí porque tá começando.
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0: Terminamos mais um bloco musical, hein? Mais uma sequência daquelas. Fica triste não, hein? Porque em breve, daqui a pouquinho, voltamos com mais Pegada Sertaneja.
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0: anjo do Senhor anunciou a Maria, e ela concebeu do Espírito Santo. Ave Maria, cheia de graça, o Senhor é convosco. Bendita sois vós entre as mulheres, e bendito é o fruto do vosso ventre, Jesus. Santa Maria, Mãe de Deus, rogai por nós, pecadores, agora e na hora de nossa morte. Amém. Eis aqui a serva do Senhor, faça-se em mim segundo a vossa palavra. Ave Maria, cheia de graça, o Senhor é convosco. Bendita sois vós entre as mulheres, e bendito é o fruto do vosso ventre, Jesus. Santa Maria, Mãe de Deus, rogai por nós, pecadores, agora e na hora de nossa morte. Amém. E o Verbo divino se fez carne e habitou entre nós. Ave Maria, cheia de graça, o Senhor é convosco. Bendita sois vós entre as mulheres, e bendito é o fruto do vosso ventre, Jesus. Santa Maria, Mãe de Deus, rogai por nós, pecadores, agora e na hora de nossa morte. Amém. Rogai por nós, Santa Mãe de Deus, para que sejamos dignos das promessas de Cristo. Oremos. Infundi, Senhor, como vos pedimos, a vossa graça em nossas almas, para que nós, que pela anunciação do anjo, vimos ao conhecimento da encarnação de Jesus Cristo, vosso Filho, por sua paixão e morte, sejamos conduzidos à glória da ressurreição, pelo mesmo Cristo, Senhor nosso. Amém.
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6: 18:02.
7: Estas são palavras de Jesus misericordioso a Santa Faustina, às 3 horas da tarde.
8: Implora a minha misericórdia, especialmente pelos pecadores, e ao menos por um breve tempo, reflete sobre a minha paixão, especialmente sobre o abandono que me encontrei no momento da agonia. Esta é a hora de grande misericórdia para o mundo inteiro. Permitirei que penetres na minha tristeza mortal. Nesta hora, nada negarei à alma que pedir pela minha paixão. Em nome do Pai, do Filho e do Espírito Santo.
7: Amém. Amém.
8: Pai nosso, que estais nos céus, santificado seja o vosso nome. Venha a nós o vosso reino. Seja feita a vossa vontade, assim na terra como no céu. O pão nosso de cada dia nos dai hoje. Perdoai-nos as nossas ofensas, assim como nós perdoamos a quem nos tem ofendido. E não nos deixeis cair em tentação, mas livrai-nos do mal. Amém. Ave Maria,
7: cheia de graça, o Senhor é convosco. Bendita sois vós entre as mulheres. Bendito é o fruto do vosso ventre, Jesus. Santa Maria, Mãe de Deus, rogai por nós, pecadores, agora e na hora de nossa morte. Amém.
8: Professemos a nossa fé.
7: Creio em Deus, Pai Todo-Poderoso, Criador do céu e da terra, e em Jesus Cristo, seu único Filho, nosso Senhor, que foi concebido pelo poder do Espírito Santo, nasceu da Virgem Maria, padeceu sob Pôncio Pilatos, foi crucificado, morto e sepultado, desceu à mansão dos mortos, ressuscitou ao terceiro dia, subiu aos céus, está sentado à direita de Deus Pai Todo-Poderoso, donde há de vir a julgar os vivos e os mortos. Creio no Espírito Santo, na Santa Igreja Católica, na comunhão dos santos, na remissão dos pecados, na ressurreição da carne, na vida eterna. Amém.
9: Nesta primeira dezena, Nós colocamos aos pés de Jesus misericordioso a sua vida, suas intenções, suas necessidades mais profundas do íntimo do seu coração. Nos unimos às almas do purgatório. Rezamos pela conversão dos pecadores do mundo inteiro, pela conversão da nossa família. Eterno Pai,
7: eu vos ofereço o corpo e o sangue, a alma e a divindade de vosso diletíssimo Filho, nosso Senhor Jesus Cristo, em expiação dos nossos pecados e os do mundo inteiro.
9: Pela sua dolorosa paixão,
8: tende misericórdia de nós e do mundo inteiro.
9: Pela sua dolorosa paixão,
8: tende misericórdia de nós e do mundo inteiro.
9: Pela sua dolorosa paixão,
8: tende misericórdia de nós e do mundo inteiro.
9: Pela sua dolorosa paixão,
8: tende misericórdia de nós e do mundo inteiro.
9: Pela sua dolorosa paixão,
8: tende misericórdia de nós e do mundo inteiro.
9: Pela sua dolorosa paixão,
8: tende misericórdia de nós e do mundo inteiro.
9: Pela sua dolorosa paixão,
8: tende misericórdia de nós e do mundo inteiro.
9: Pela sua dolorosa paixão,
8: tende misericórdia de nós e do mundo inteiro.
9: Pela sua dolorosa paixão,
8: tende misericórdia de nós e do mundo inteiro.
9: Pela sua dolorosa paixão,
8: tende misericórdia de nós e do mundo inteiro. Nesta segunda dezena, nós rezamos por você que está doente, por você no leito do hospital, por você que traz uma doença incurável, e com você dizemos: Jesus, eu confio em vós. Convidamos você agora a abandonar-se inteiramente na misericórdia de Jesus que o envolve agora. Nós colocamos aos pés de Jesus todos os enfermos, aqueles que nós conhecemos e amamos, e especialmente rezamos por aqueles enfermos esquecidos, pelos quais ninguém mais reza, e por isso rezamos com imensa confiança. Eterno Pai,
7: eu vos ofereço o corpo e o sangue, a alma e a divindade de vosso diletíssimo Filho, nosso Senhor Jesus Cristo, em expiação dos nossos pecados e os do mundo inteiro.
8: Pela sua dolorosa paixão,
9: tende misericórdia de nós e do mundo inteiro.
8: Pela sua dolorosa paixão,
9: tende misericórdia de nós e do mundo inteiro.
8: Pela sua dolorosa paixão,
9: tende misericórdia de nós e do mundo inteiro.
8: Pela sua dolorosa paixão,
9: tende misericórdia de nós e do mundo inteiro.
8: Pela sua dolorosa paixão,
9: tende misericórdia de nós e do mundo inteiro.
8: Pela sua dolorosa paixão,
9: tende misericórdia de nós e do mundo inteiro.
8: Pela sua dolorosa paixão,
9: tende misericórdia de nós e do mundo inteiro.
8: Pela sua dolorosa paixão,
9: tende misericórdia de nós e

0: desespero, as famílias, os doentes, os agonizantes deste dia, os endividados, que recebam agora, no nome de Jesus, do coração misericordioso de Jesus, a paz que o mundo não conhece. Rezemos agora com imensa confiança. É Jesus, misericordioso, quem nos visita. Eterno Pai,
1: eu vos ofereço o corpo e o sangue, a alma e a divindade de vosso diletíssimo Filho, nosso Senhor Jesus Cristo, em expiação dos nossos pecados e os do mundo inteiro.
0: Pela sua dolorosa paixão,
2: tende misericórdia de nós e do mundo inteiro.
0: Pela sua dolorosa paixão,
2: tende misericórdia de nós e do mundo inteiro.
0: Pela sua dolorosa paixão,
2: tende misericórdia de nós e do mundo inteiro.
0: Pela sua dolorosa paixão,
2: tende misericórdia de nós e do mundo inteiro.
0: Pela sua dolorosa paixão,
2: tende misericórdia de nós e do mundo inteiro.
0: Pela sua dolorosa paixão,
2: tende misericórdia de nós e do mundo inteiro.
0: Pela sua dolorosa paixão,
2: tende misericórdia de nós e do mundo inteiro.
0: Pela sua dolorosa paixão,
2: tende misericórdia de nós e do mundo inteiro.
0: Pela sua dolorosa paixão,
2: tende misericórdia de nós e do mundo inteiro.
0: Pela sua dolorosa paixão,
2: tende misericórdia de nós e do mundo inteiro. Nesta quarta dezena, nós apresentamos a Jesus as necessidades mais íntimas de cada um de nós. E por isso agora você apresenta a sua necessidade. Fale com Jesus agora, que ouve-nos em oração. Porque Jesus tudo pode, nós queremos também nesta dezena pedir por nossas famílias, e em especial por todos aqueles que precisam de um trabalho. Jesus, nós pedimos por todo pai de família, por toda mãe de família, por todo jovem que precisa trabalhar. Nós pedimos, Senhor, que tua divina misericórdia, unida à tua divina providência, abra os caminhos para todos os trabalhadores que precisam hoje de um emprego. Rezemos com imensa confiança. Eterno Pai,
1: eu vos ofereço o corpo e o sangue, a alma e a divindade de vosso diletíssimo Filho, nosso Senhor Jesus Cristo, em expiação dos nossos pecados e os do mundo inteiro.
2: Pela sua dolorosa paixão,
0: tende misericórdia de nós e do mundo inteiro.
2: Pela sua dolorosa paixão,
0: tende misericórdia de nós e do mundo inteiro.
2: Pela sua dolorosa paixão,
0: tende misericórdia de nós e do mundo inteiro.
2: Pela sua dolorosa paixão,
0: tende misericórdia de nós e do mundo inteiro.
2: Pela sua dolorosa paixão,
0: tende misericórdia de nós e do mundo inteiro.
2: Pela sua dolorosa paixão,
0: tende misericórdia de nós e do mundo inteiro.
2: Pela sua dolorosa paixão,
0: tende misericórdia de nós e do mundo inteiro.
2: Pela sua dolorosa paixão,
0: tende misericórdia de nós e do mundo inteiro.
2: Pela sua dolorosa paixão,
0: tende misericórdia de nós e do mundo inteiro.
2: Pela sua dolorosa paixão,
0: tende misericórdia de nós e do mundo inteiro. Nesta quinta dezena, nós apresentamos a Jesus tudo aquilo que para nós não tem solução aos olhos humanos. Nesta dezena, nós rezamos por aquilo que é impossível aos nossos olhos, mas não é para Jesus. Pedimos a Jesus pelas curas físicas, por todas aquelas enfermidades que diante da medicina não há cura, por todos os desenganados, por todos aqueles que passam nesse exato momento por muitas aflições e provações na própria carne. Nós pedimos, Jesus, cura, libertação, restauração, pelo poder da tua infinita misericórdia. Jesus, tu és a nossa solução. Nós pedimos por todas as causas impossíveis, pedimos a tua presença, pedimos a tua fortaleza, e nós convidamos nesse instante você que

0: reza conosco, que de maneira especial recorra à intercessão de Santa Faustina, aquela que foi e é a secretária da Divina Misericórdia. Jesus disse a Santa Faustina: peçam muito, muito mesmo, porque o meu desejo é dar muito. Faça seu pedido e reze com um coração feliz e repleto de confiança. Eterno Pai, eu vos ofereço o corpo e o sangue, a alma e a divindade de vosso diletíssimo Filho, nosso Senhor Jesus Cristo, em expiação dos nossos pecados e os do mundo inteiro. Pela sua dolorosa paixão,
1: tende misericórdia de nós e do mundo inteiro.
0: Pela sua dolorosa paixão,
1: tende misericórdia de nós e do mundo inteiro.
0: Pela sua dolorosa paixão,
1: tende misericórdia de nós e do mundo inteiro.
0: Pela sua dolorosa paixão,
1: tende misericórdia de nós e do mundo inteiro.
0: Pela sua dolorosa paixão,
1: tende misericórdia de nós e do mundo inteiro.
0: Pela sua dolorosa paixão,
1: tende misericórdia de nós e do mundo inteiro.
0: Pela sua dolorosa paixão,
1: tende misericórdia de nós e do mundo inteiro.
0: Pela sua dolorosa paixão,
1: tende misericórdia de nós e do mundo inteiro.
0: Pela sua dolorosa paixão,
1: tende misericórdia de nós e do mundo inteiro.
0: Pela sua dolorosa paixão,
1: tende misericórdia de nós e do mundo inteiro.
2: Deus Santo, Deus Forte, Deus Imortal, tende piedade de nós e do mundo inteiro. Deus Santo, Deus Forte, Deus Imortal, tende piedade de nós e do mundo inteiro. Deus Santo, Deus Forte, Deus Imortal, tende piedade de nós e do mundo inteiro.
1: Em nome do Pai, do Filho e do Espírito Santo.
0: Amém.

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2: 18 horas e 29 minutos.
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1: Todo mundo tem.
2: Aquela pessoa?
1: Tem.
2: Lógico que tem.

0: Terminamos mais um bloco musical, hein? Mais uma sequência daquelas. Fica triste não, hein? Porque em breve, daqui a pouquinho, voltamos com mais Pegada Sertaneja.
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4: Dezoito horas e 58 minutos.
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6: De volta aqui no Acredite Se Quiser e olha essa. Brasileiros criam rota inédita para a Lua, que pode baratear viagens espaciais. Pesquisadores brasileiros desenvolveram uma nova rota para viagens até a Lua, que pode reduzir custos ao aproveitar melhor as forças gravitacionais entre a Terra e o satélite. Em vez de seguir o caminho mais curto, a nave faz uma espécie de baldeação no espaço, passando por pontos de equilíbrio gravitacional antes de seguir para a órbita lunar, economizando combustível, um dos itens mais caros em missões. O modelo foi criado após a simulação de cerca de 30 milhões de trajetórias e, além de reduzir gastos, permite comunicação contínua com a Terra durante todo o percurso. O avanço pode facilitar futuras missões espaciais, inclusive mais distantes, e coloca o Brasil em destaque na pesquisa, com potencial de tornar a exploração espacial mais acessível e eficiente. É, rapaz, são aí as curiosidades para você no nosso Acredite Se Quiser. Eu sou Kleber Salles, volto na próxima segunda-feira, hein? Aqui com o Acredite. Um abraço!
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0: São 130 bilhões de reais para melhorar a distribuição de energia elétrica no país até 2030. Gabriela Noronha.
1: Foram renovados os contratos de concessão de 16 distribuidoras de energia elétrica. A renovação dos contratos beneficia cerca de 42 milhões de residências no país.
2: E anunciado também, Luz para Todos vai chegar a mais 233 mil novas famílias.
0: E ainda, rendimento médio mensal do brasileiro alcança o maior patamar da série histórica desde 2012.
2: O valor tem crescimento de 5,4% em 2025 e chega a R$ 3.367, Graziela Bezerra.
3: O aumento da oferta de trabalho foi o que mais puxou o incremento da renda.
0: Você vai ouvir também serviços públicos na mão.
2: GovBR alcança a marca de 500 milhões de assinaturas eletrônicas.
0: Saiba como proteger sua conta e evitar golpes virtuais. Cleide Lopes.
4: Você pode acessar na plataforma serviços digitais que vão ajudar a proteger seus dados contra golpistas.
2: Hoje, na apresentação da Voz do Brasil, Mariana Jundumem, Nazi Brum.
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2: 130 bilhões de reais em investimentos para modernizar a distribuição de energia elétrica no país até 2030.
0: O anúncio foi feito em evento que contou com a presença do presidente Lula.
2: O objetivo é melhorar a qualidade dos serviços prestados à população e incentivar o desenvolvimento e a geração de renda.
1: Foram renovados nesta sexta-feira os contratos de concessão de 16 distribuidoras de energia elétrica em 13 estados do país. Os contratos devem viabilizar cerca de 130 bilhões de reais em investimentos até 2030. Esses recursos serão investidos em projetos de modernização da rede, expansão de linhas de distribuição e aumento da capacidade de resposta a apagões e eventos climáticos. Por exemplo, segundo o ministro de Minas e Energia, Alexandre Silveira, os contratos agora incluem novas regras para melhorar o atendimento ao consumidor.
5: O objetivo é proporcionar atendimento mais eficiente, mais rápido, mais respeitoso aos consumidores de energia brasileiros. Bairros mais pobres terão o mesmo padrão de qualidade que os bairros mais ricos.
1: A renovação dos contratos beneficia cerca de 42 milhões de residências no país. Além disso, a expectativa é de que sejam gerados mais de 100 mil empregos. Presente na cerimônia, o presidente Lula falou sobre a importância da parceria entre Estado e iniciativa privada para garantir o fornecimento de energia em todo o Brasil.
6: Que a gente pode ter um país que nunca mais teremos apagão. E a renovação desses contratos, antecipando inclusive a renovação, é uma demonstração de que o governo tem confiança nos empresários, de que a gente pode apresentar ao Brasil a ideia de que o Estado pode trabalhar em parceria com os empresários e permitir que os empresários possam executar o trabalho da forma mais perfeita possível.
1: Durante o evento, o presidente Lula e o ministro Alexandre Silveira também assinaram a atualização de um decreto que moderniza o Luz para Todos, programa que leva energia a quem mais precisa e amplia o alcance da iniciativa para mais de 233 mil novas famílias. O objetivo é promover o uso produtivo da energia voltado à geração de renda. No caso do pequeno produtor Gilson Matos, de Canavieiras, no sul da Bahia, a chegada da energia elétrica trouxe uma verdadeira mudança de vida.
7: Era luz de vela, era o lampião, a água para chegar até aqui era uma dificuldade tremenda. Tudo era mais difícil, a gente não tinha projetos. Então, depois da chegada do Luz para Todos, tudo mudou, né? Nos incentivou a plantar, a criar, produzir, fazemos hortas. Hoje nós já temos água com facilidade, porque nós já temos bomba elétrica. Tudo hoje ficou mais fácil.
1: Com a atualização, o programa Luz para Todos passa a priorizar grupos como mulheres, chefes de família, comunidades que necessitam de infraestrutura voltada à segurança alimentar e famílias em situação de vulnerabilidade. Reportagem Gabriela Noronha.
0: E o programa Gás do Povo tem data fixada e será pago sempre no dia 10 de cada mês.
3: mais.
2: Neste domingo, a Caixa Econômica Federal fará o pagamento do Vale Recarga para cerca de 2 milhões e 700 mil famílias.
3: Para ter acesso à recarga, o responsável familiar deve procurar uma das 25 mil revendedoras em todo o país, utilizando o cartão do Bolsa Família com chip ou o cartão de débito da Caixa.
2: Também pode utilizar o CPF e o código de validação, que será enviado para o celular do responsável.
3: O programa Gás do Povo fornece a recarga de botijões de 13 quilos para 15 milhões de famílias inscritas no Cadastro Único.
2: Mas elas não recebem todas ao mesmo tempo. As recargas têm validade de 2 a 3 meses, a depender do tamanho da família.
3: O brasileiro está ganhando mais.
2: O valor médio mensal recebido já passa de R$ 3.367,00, o melhor da série histórica do IBGE desde 2012.
3: A melhoria nos rendimentos foi verificada no mercado de trabalho e também nos benefícios sociais.
8: É o maior rendimento da série histórica iniciada em 2012. O rendimento médio mensal do brasileiro foi de R$ 3.367,00 em 2025, um crescimento de mais de 5% em relação ao registrado em 2024. No universo de 212 milhões de brasileiros, 67% tiveram algum tipo de renda no ano passado. O aumento da oferta de trabalho foi o que mais puxou o incremento da renda. No ano passado, a população ocupada chegou a 101 milhões de pessoas e a massa de rendimento total dos trabalhadores atingiu quase R$ 362 bilhões de reais. Também um recorde. Outras fontes contribuíram para o aumento da renda, como explica o pesquisador do IBGE, Gustavo Fontes.
9: Ao analisar por tipo de rendimento, se observa que 47,8% da população possui rendimento do trabalho, enquanto 27,1% tinham rendimentos de outras fontes. Entre esses outros rendimentos, o destaque vai para a aposentadoria e pensão, que abrange 13,8% da população residente, seguida por rendimentos de programas sociais do governo, 9,1%.
8: A região sul manteve a maior proporção de pessoas com rendimento, cerca de 71%, enquanto norte e nordeste apresentaram os menores percentuais, apesar dos avanços registrados nos últimos anos. Para o economista José Luiz Pagnussá, os números apontados pela PNAD mostram uma evolução no mercado de trabalho e nas políticas sociais.
10: Porque ao mesmo tempo em que o rendimento médio está subindo, temos recordes também no número de pessoas ocupadas. E além disso, dado o impacto das políticas sociais, esse recorde se dá também com os menores índices de desigualdade da história brasileira.
8: Na comparação com o período pré-pandemia, o aumento é mais expressivo. O rendimento médio de todas as fontes ficou 8,6% acima do registrado em 2019, o que mostra que a recuperação na renda se manteve de forma consistente até 2025. Reportagem Graziele Bezerra.
2: Crédito, cheque especial, crédito pessoal.
3: Brasileiros que não conseguem pagar dívidas nessas modalidades têm agora a oportunidade de sair do sufoco financeiro com o Desenrola Famílias.
2: Juros mais baixos, prazos mais longos e descontos estão entre as vantagens do programa.
11: Jácio Fiuza Júnior, de 73 anos, é jornalista aposentado e tem dificuldades para pagar as faturas do cartão de crédito.
12: Fiz a negociação, dividi em várias parcelas e do jeito que está, não baixa a dívida.
11: Assim como Jácio, 80% das famílias brasileiras têm algum tipo de dívida, principalmente com cartão de crédito, cheque especial e crédito pessoal, segundo a Confederação Nacional do Comércio. Agora, essas famílias têm a oportunidade

0: exige que as instituições financeiras invistam na educação financeira. Reinaldo Domingos, especialista em educação financeira, diz que é preciso consciência para que as famílias não voltem a se endividar.
1: Tudo que nós ganhamos e nós gastamos, é necessário que nós tenhamos uma organização. Desenrola Brasil é uma opção, é uma oportunidade muito importante. Só que ela precisa vir junto com a educação do comportamento financeiro.
0: A adesão ao Desenrola Famílias deve ser feita diretamente com os bancos e instituições financeiras. Só no Banco do Brasil, nos dois primeiros dias do programa, foram feitos 12.600 pedidos de renegociação. Gilson Bittencourt, vice-presidente de Agricultura e Agricultura Familiar do Banco do Brasil, disse que espera uma procura intensa pelo Desenrola Famílias nos próximos dias.
2: Recuperar a sua adimplência, abrir novas possibilidades de acesso ao crédito. A nossa expectativa com esse segundo é que ele atinja ainda um grupo maior de famílias e traga mais tranquilidade para as famílias e, nesse caso aqui, para os clientes do Banco do Brasil.
0: E para o jornalista Jácio Fiuza, que nos contou sobre a dívida com cartão de crédito, o programa chegou em boa hora.
3: É um programa que vai beneficiar a mim e muitas famílias brasileiras, né?
0: O Desenrola Famílias também protege as famílias das dívidas com casas de apostas, as chamadas bets. Ele estabelece o bloqueio de CPF para apostas por um período de 12 meses. Colocução de Thaísa Vitória, reportagem Luciana Colares de Holanda.
4: Para estimular as mulheres a seguirem a carreira acadêmica, a CAPES, Coordenação de Aperfeiçoamento de Pessoal de Nível Superior, criou o programa Aurora.
5: A iniciativa é voltada a professoras vinculadas a programas de pós-graduação que sejam gestantes ou mães de crianças de até 2 anos.
4: Em outra frente, estudantes indígenas também estão sendo estimulados na pós-graduação a seguirem na pós-graduação após concluírem o ensino superior.
5: Sobre esses programas, nós conversamos com a presidente da CAPES, Denise Pires de Carvalho. Acompanhe.
4: Oi, presidente, como vai? Vamos começar falando do estímulo que a CAPES vem oferecendo para que as cientistas que são mulheres consigam continuar suas pesquisas. Qual que é o problema que existe hoje em relação à maternidade e que estímulo é esse?
6: Olá, Mariana, um prazer estar contigo e com o Nazi na Voz do Brasil. As mulheres, elas são maioria entre as mestres e as doutoras do nosso país há mais de 20 anos. E nós temos no Brasil 49% de mulheres cientistas. No entanto, elas atuam menos no corpo docente da pós-graduação. Então há um gargalo, há um impedimento no ingresso e permanência das mulheres como professoras na pós-graduação.
4: Presidente, assim como as mulheres, a CAPES também tem investido em outras ações aí para a promoção da diversidade, com um programa voltado para jovens indígenas, né? O que que é esse programa? Como que ele vai ajudar a ampliar a participação dessas diversas etnias no ambiente de produção científica?
6: É o novo programa de desenvolvimento acadêmico indígena, porque os nossos estudantes indígenas têm sido incluídos no ambiente da educação superior. Quando eles terminam os seus respectivos cursos, eles querem ingressar, muitos deles, nos cursos de mestrado e doutorado. No entanto, a seleção para esses cursos acontece muitas vezes longe da localidade onde eles moram. Então, esse novo programa, ele vem para que aconteça uma seleção dos estudantes indígenas de uma maneira nacional. Eles podem aplicar a seleção do local onde eles estão, muito semelhante ao que fazemos com os estudantes que vêm do exterior para estudar no Brasil. Então, um estudante que está em São Gabriel da Cachoeira, que acabou a sua graduação, ele pode tentar a seleção para o mestrado ou doutorado na Unicamp, na UNB, na UFRJ, ou mesmo na Universidade Federal do Amazonas, sem precisar sair de São Gabriel da Cachoeira. Ele faz a seleção e ele só vai para a região para onde ele é selecionado depois dele ser selecionado.
5: Agora, presidente, como é que a CAPES identificou a necessidade desse estímulo aos indígenas, né? E que benefícios a maior diversidade de culturas e origens dos cientistas pode trazer para as pesquisas brasileiras?
6: Foram os próprios estudantes indígenas que trouxeram essa demanda para a CAPES, junto com

0: os professores que atuam na educação escolar indígena, que vieram nos propor que nós fizéssemos um programa específico para que esses estudantes provenientes de povos originários que estão em regiões mais isoladas do país possam continuar os seus estudos, fazendo a seleção das suas localidades. E eles vão migrar para seguir os seus estudos no mestrado, no doutorado, somente após serem selecionados.
1: Mas é como o Nazi disse, né? Tem um benefício para a própria produção científica brasileira, para o tipo de pesquisa que vai ser feita?
0: Com toda certeza, porque nós temos a educação dialógica é aquela que leva melhores resultados. E esses estudantes, com certeza, terão muito a contribuir no ambiente da pós-graduação, porque eles trazem todos os saberes que existem nos povos originários, toda aquela troca de experiência entre a produção de conhecimento do ambiente da universidade, que é internacional, agora passa a contar também com o conhecimento que vem dos povos originários. E essa educação dialógica certamente aumentará a produção de conhecimento no nosso país e será uma produção de conhecimento que tem possibilidade de atender muito mais às demandas da nossa sociedade, nos diferentes territórios da nação.
1: Agora, presidente, para além desses grupos específicos que a gente mencionou aqui, as mulheres, os indígenas, o governo do Brasil tem também feito um movimento de valorização da produção científica como um todo, teve inclusive reajuste das bolsas, da CAPES, e a gente vê outros estímulos aí. Eu queria que a senhora falasse um pouco mais para a gente do que foi feito nesses últimos anos.
0: É, no ano de 2023, quando assumimos, houve um aumento de pelo menos 40% no valor das bolsas, mestrado e doutorado, e esse aumento no valor das bolsas foi acompanhado também de um aumento no número de bolsas. É importante que tenhamos cada vez mais pós-graduandos com acesso à bolsa, porque a bolsa garante permanência do pós-graduando nos cursos e a conclusão do mestrado e do doutorado. Mas, para além disso, a CAPES tem seguido no caminho de contratos com as editoras, através do portal de periódicos da CAPES, que completou 25 anos, nós estamos investindo não somente no acesso à leitura pelos programas de pós-graduação. Então, há 25 anos, a CAPES propicia o acesso à leitura dos periódicos internacionais. Agora, a CAPES financia também a publicação da ciência brasileira, a publicação dos artigos da produção de conhecimento nacional nessas revistas internacionais. Com isso, nós temos aumentado muito o número de artigos publicados pela pós-graduação brasileira nas revistas internacionais. Certamente o Brasil vai ficar melhor colocado no futuro próximo entre os países que mais produzem conhecimento no mundo. Para além de produzirmos mais, termos o nosso trabalho aceito para publicação, o que comprova a excelência da ciência brasileira, porque é muito difícil publicar nessas revistas, somente artigos de qualidade são aceitos. Agora, com o pagamento que é feito pelo Ministério da Educação através da CAPES, nós temos um aumento no número. E esse artigo, que é publicado internacionalmente em acesso aberto, ou seja, todo mundo vai poder ler a produção científica nacional, nós teremos um aumento da citação dos trabalhos que são originários da pós-graduação e da ciência brasileira. Portanto, uma ciência que produz mais, publica mais e tem maior visibilidade.
2: Certo, muito bom. Nós conversamos com Denise Pires de Carvalho, presidente da CAPES, que é a Coordenação de Aperfeiçoamento de Pessoal de Nível Superior. Presidente, muito obrigado pela participação na Voz do Brasil.
0: Prazer é todo meu.
1: Recorde de exportações do agronegócio brasileiro no primeiro trimestre desse ano eleva o setor à posição de destaque no comércio internacional.
2: As vendas no exterior somaram mais de 38 bilhões de reais, um aumento de 0,9% em relação ao mesmo período do ano passado.
1: De acordo com o Ministério da Agricultura e Pecuária, o principal destino das exportações do agro brasileiro é a China.
2: Os números, segundo o Ministério da Agricultura, refletem a competitividade dos produtos brasileiros no comércio internacional.
1: E também são fruto da ampliação do mercado. Já são 601 aberturas de mercado do agronegócio desde 2023.
2: Quem explica é o secretário de Comércio e Relações Internacionais, Lucas Rua.
3: aproximadamente 30% de tudo que nós exportamos é do complexo soja, mas eu queria chamar a atenção aqui também para as proteínas animais. Nós tivemos um acréscimo de aproximadamente 22% nas exportações, um destaque para recordes em carne bovina, também na carne suína, e a gente vê efetivamente um trabalho de diversificação de mercado. Veja o caso do açaí, das castanhas e alguns produtos básicos como o feijão, a partir de uma série de ferramentas que nós temos, por exemplo, aqui no Ministério da Agricultura, como o Agro Insight, Passaporte Agro, a participação em feiras internacionais em conjunto com a Apex, a gente gera oportunidade, a gente gera renda e a gente gera emprego, especialmente onde mais precisa, que é no interior do nosso país.
1: Serviços públicos em um clique. Está cada vez mais fácil e simples resolver e acessar as políticas de governo sem sair de casa.
2: No início de maio, o gov.br registrou mais de 500 milhões de assinaturas eletrônicas.
1: E pela primeira vez, mais de 80 milhões de brasileiros acessaram o gov.br em um único mês.
2: O número de acessos únicos foi registrado em março e supera a população de países como a Alemanha e França.
1: Para garantir a segurança no acesso, o gov.br conta com níveis de proteção.
2: E dentro da ferramenta é possível encontrar serviços que ajudam a evitar golpes virtuais.
4: Acessar serviços do INSS, do SUS ou até assinar um documento sem sair de casa já é uma realidade no Brasil. Tudo isso é possível com a conta gov.br. Ela funciona com um login único que reúne mais de 4.600 serviços digitalizados do governo federal. Hoje, mais de 175 milhões de brasileiros já utilizam a plataforma, entre eles o vendedor Pedro Vieira.
5: Uso para carteira, uso para curso também, para acessar documentos, imposto de renda também, tudo, uso Gov para tudo.
4: E Pedro Vieira destacou a segurança ao usar a ferramenta.
5: É muito seguro, bem confiável. Tem acesso biométrico, tem acesso digital também.
4: Para dar mais segurança ao cidadão, a conta gov.br funciona com diferentes níveis de proteção. O bronze concede o acesso básico, o prata é feito com avaliação bancária e o ouro com biometria. E quanto maior o nível da conta, mais seguro é o acesso. Além disso, o usuário pode ativar a verificação em duas etapas, que funciona como uma segunda barreira contra invasões, como explica Hudson Mesquita, diretor do Departamento de Identidade Digital do Ministério da Gestão e da Inovação em Serviços Públicos.
6: Após ele entrar com o CPF e a senha, é solicitado um código que ele mesmo gera ali no aplicativo gov.br. Então, imagina um cenário onde o fraudador consegue roubar a senha do cidadão, ele não teria acesso a esse código, não teria como acessar a conta, né? Então, é uma segunda camada ali de segurança.
4: Com a conta Gov protegida, você pode acessar na plataforma serviços digitais que vão ajudar a proteger seus dados contra golpistas. A proteção do CPF impede que empresas sejam abertas no seu nome sem autorização. O BC Protege Mais bloqueia a abertura de contas bancárias indevidas. E o Registrato permite consultar contas, dívidas e chaves Pix vinculadas ao seu CPF. E tudo isso sem precisar enfrentar filas ou sair de casa. É o caso do educador físico Felipe Cavalcante.
7: Porque antigamente a gente tinha que ir lá na hora, né? E presencialmente, toda aquela burocracia, e hoje, na nossa mão, a gente consegue resolver esse problema.
4: Em caso de dúvidas, as pessoas podem acessar o gov.br/conta. Também é possível receber atendimento presencial sobre a plataforma. Para encontrar uma unidade do balcão gov.br, vá em gov.br/presencial. Reportagem Cleide Lopes.
1: Essas foram as notícias do Governo do Brasil.
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2: E que agora com as notícias do Poder Judiciário e do Congresso Nacional. Uma boa noite.
1: A gente volta segunda-feira. Boa noite para você e até lá.
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10: STF fixa regras para o pagamento de verbas indenizatórias e reafirma o teto constitucional.
11: STJ define que oferta de imóvel em plataformas como o Airbnb exige aprovação do condomínio.
10: Justiça Eleitoral atinge 158 milhões de eleitores e 88% de biometria.
11: Boa noite, eu sou Carlos Eduardo Cunha.
10: E eu sou Walter Lima.
11: O STF publicou um conjunto de decisões sobre o regime remuneratório do Judiciário e do Ministério Público.
10: As decisões estabelecem medidas para unificar critérios nacionais de pagamento, restringir a criação de benefícios e ampliar a transparência na folha de pagamento do setor público. Arthur Filho.
12: Entre os principais pontos definidos pelo Supremo Tribunal Federal está o reforço de que o subsídio dos ministros da Corte continua sendo o teto remuneratório da administração pública. O tribunal também reafirmou a equiparação entre os regimes remuneratórios da magistratura e do Ministério Público, desde que observados os limites constitucionais. Outro ponto central é a regra de que verbas indenizatórias só podem ficar fora do teto quando houver previsão expressa em lei nacional, além de unificação de critérios pelo Conselho Nacional de Justiça, o CNJ, e pelo Conselho Nacional do Ministério Público.
11: O uso de imóveis residenciais para estadias de curta duração, como em contratos na plataforma Airbnb, depende da aprovação do condomínio.
10: Essa definição é do STJ. Fátima Uchoa.
13: A proprietária de um apartamento em Minas Gerais pretendia destiná-lo a estadias de curta duração sem necessidade de aprovação em assembleia, mas o condomínio alegava que isso, além de não estar previsto em convenção, afastava o caráter residencial do prédio. No STJ, o voto que prevaleceu no julgamento foi o da ministra Nancy Andrighi. A segunda sessão manteve acórdão do Tribunal Estadual e considerou que o uso dos imóveis para exploração econômica ou profissional descaracteriza a destinação residencial e, por isso, deve ser autorizado por, no mínimo, 2/3 dos condôminos. Essa definição uniformiza o entendimento do próprio STJ sobre o tema.
11: Justiça Eleitoral atinge 158 milhões de eleitores e 88% de biometria.
10: Dados foram consolidados após o fechamento do cadastro eleitoral. Fábio Ruas.
14: O fechamento do cadastro 150 dias antes das eleições é uma forma da Justiça Eleitoral organizar o pleito. E com isso, o Corregedor-Geral da Justiça Eleitoral, ministro Antônio Carlos Ferreira, divulgou as informações durante sessão plenária. São mais de 158 milhões de eleitoras e eleitores, sendo 140 milhões com a biometria registrada. A presidente do TSE, ministra Carmen Lúcia, lembrou que a biometria traz mais segurança para as eleições.
11: Nos próximos dias 13 e 14, o TST sedia um encontro sobre boas práticas de conciliação e mediação.
10: O evento é uma etapa preparatória para a Semana Nacional da Conciliação Trabalhista 2026. Ana Paula Souza.
15: O encontro antecede a Semana Nacional da Conciliação Trabalhista 2026, que acontece de 25 a 29 de maio, com um slogan inspirado na Copa do Mundo, um acordo muda o jogo, já que o trabalhador pode procurar o Centro Judiciário de Conciliação de Conflito antes mesmo de ajuizar uma ação e resolver o problema sem precisar seguir com o processo nos tribunais.
11: Justiça Federal condena a União e INSS a reduzir prazo de perícias médicas no norte do Piauí.
10: A ação foi proposta pelo MPF, Vanessa Pereira.
16: Segundo o MPF, o tempo médio de espera para perícia na região norte do Piauí, especificamente nos municípios de Parnaíba, Cocal e Piracuruca, chega a mais de 6 meses. Tempo muito maior que a média nacional e o prazo fixado pelo STF. Agora, segundo a sentença, o INSS terá até 3 meses para realizar os agendamentos, perícias e avaliações sociais. Para isso, foi autorizado o atendimento de segurados em outras agências do INSS, perícias remotas, mutirões e convênios com entidades públicas ou privadas. Em caso de descumprimento injustificado, a multa estipulada é de R$ 5 milhões. Ainda cabe recurso da decisão.
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11: Boa noite.
10: Bom fim de semana e até segunda-feira.
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17: Eu sou Ricardo Nakaoka e estes são os destaques de hoje do Jornal do Senado, que começa agora. Congresso promulga lei que reduz penas dos condenados pelos atos de 8 de janeiro. Senado vai analisar redução do tempo de serviço para aposentadoria de policiais e bombeiros militares. Projeto torna inafiançável homicídio no trânsito cometido por motorista embriagado. Boa noite. O presidente do Congresso Nacional promulgou nesta sexta-feira a Lei da Dosimetria. A nova legislação, que reduz as penas dos condenados pelos atos de 8 de janeiro, passa a valer após a publicação no Diário Oficial da União. Repórter Maurício De Santi.
18: O projeto da dosimetria, com o objetivo de reduzir as penas para os condenados pelos atos do 8 de janeiro, foi aprovado pelo Senado e pela Câmara no ano passado, mas sofreu um veto integral do presidente Lula. Esse veto, no entanto, foi derrubado no dia 30 de abril por decisão da maioria dos deputados e dos senadores. Pela Constituição, o presidente do Senado pode promulgar uma lei quando o presidente da República deixa de sancioná-la em até 48 horas. E foi o que aconteceu. Para o senador Carlos Viana, do PSD de Minas Gerais, a lei da dosimetria é uma questão de justiça.
19: As pessoas que foram condenadas em 8 de janeiro, aquelas que depredaram, que cometeram crimes, elas têm que responder de acordo com a sua responsabilidade. Nossa obrigação é fazer essa correção para que as pessoas respondam, mas dentro sim da responsabilidade, dentro do que cometeram.
18: Já o líder do governo no Congresso, o senador Randolfe Rodrigues, do PT do Amapá, tem um entendimento diferente e questiona a legalidade da redução de penas.
20: Se trata de crime contra o Estado Democrático de Direito. Então, claramente, são insuscetíveis de redução de pena, de anistia ou de indulto, conforme prevê a Constituição.
18: Com a publicação do ato de promulgação, a lei da dosimetria entra em vigor. Agora, cada um dos réus interessados precisa requerer a mudança no tempo de condenação junto ao Supremo Tribunal Federal.
17: E a Comissão de Segurança Pública aprovou convites para ouvir o diretor-geral da Polícia Federal, Andrei Rodrigues, e o delegado Marcelo Ivo de Carvalho. A ideia é esclarecer a expulsão de Marcelo Ivo da Fundação de Oficial de Ligação da PF em Miami e a atuação do órgão no episódio que envolveu o possível monitoramento do ex-deputado Alexandre Ramagem em solo americano. As informações com o repórter Bruno Lourenço.
21: Os pedidos de esclarecimento apresentados pelo senador licenciado Jorge Seif, do PL de Santa Catarina, foram motivados por divergências entre as versões da Polícia Federal Brasileira e das autoridades dos Estados Unidos. Segundo o senador, o diretor-geral da PF teria afirmado à imprensa que a detenção de Ramagem foi fruto de uma cooperação bilateral, versão que teria sido negada pelos americanos logo em seguida.
22: O delegado de uma instituição respeitada que nós amamos, respeitamos, que é a Polícia Federal do Brasil, dando declarações desastrosas. E acima de tudo, ele mentiu, ele inventou, ou tem acordo, nós não sabemos. O Brasil precisa saber. O
21: delegado Marcelo Ivo de Carvalho, que atuava junto ao Serviço de Imigração e Alfândega dos Estados Unidos, foi desligado da função após o ocorrido.
17: O Senado vai discutir o projeto da Câmara dos Deputados, que reduz o tempo mínimo de atividade militar exigido para aposentadoria integral de policiais e bombeiros. A proposta permite que os estados diminuam em até 5 anos as regras aplicáveis a esses profissionais. Repórter Douglas Castilho.
23: A regra atual prevê que os militares, para fazerem jus à aposentadoria com valor integral de seus vencimentos, devem trabalhar por 35 anos, sendo ao menos 30 deles como militar. Com a proposta, os estados passariam a ter a liberdade de reduzir o tempo necessário na atividade militar de 30 para até 25 anos. A medida medida é uma forma de reconhecer as dificuldades inerentes a essas profissões. O senador Stevenson Valentim, do Podemos do Rio Grande do Norte, afirmou ser favorável à discussão do projeto no Senado e explicou suas razões.
0: Você sabe que é trabalhar na escala 24x24, 24x32, não, e lidando com situações de estresse, passando o dia todo lidando com coisas que ninguém quer lidar, que é a segurança pública, que é trocar tiro com bandido, que é subir morro, que é ir atrás de traficante, de bandido. Eu acho que é justo a gente discutir isso aqui.
23: O texto também afeta a regra de transição daqueles que ingressaram na carreira antes de 2020. Os estados terão a permissão para baixar o requisito mínimo de 25 para 20 anos de serviço militar, embora os profissionais ainda precisem arcar com um pedágio proporcional ao tempo que faltar.
17: E foi sancionada a lei que permite aos médicos residentes o fracionamento das férias anuais, mas a medida só vai entrar em vigor 180 dias depois da publicação oficial. Repórter Lana Dias.
3: Uma nova lei permite o fracionamento das férias para médicos residentes. O texto sancionado pelo presidente Lula diz que, a pedido, os profissionais na especialização poderão dividir os 30 dias de repouso anual em períodos de, no mínimo, 10 dias cada. O parcelamento também vale para os residentes em outras áreas da saúde, com regras a serem definidas em regulamento. Quando a medida esteve em discussão no plenário do Senado, o senador Nelson Utrade, do PSD de Mato Grosso do Sul, que é médico, explicou que a proposta favorece a formação do profissional.
5: Você já com aquele pique entrando numa cirurgia atrás da outra, dali a pouco você entra de férias, fica 30 dias sem pegar num bisturi, sem pegar nas pinças cirúrgicas. Você regride, é uma coisa natural. Ao passo que se você puder fracionar suas férias, você vai conseguir de uma forma bem equilibrada colocar o seu descanso para ser exercitado sem perder o tempo do seu aprendizado.
3: Também médica, a senadora Zenaide Maia, do PSD do Rio Grande do Norte, defendeu a iniciativa.
6: A residência médica é uma força de trabalho em qualquer hospital e escola desse país. Então, querer fracionar suas férias é justo.
3: O fracionamento de férias começará a valer 180 dias depois da publicação da lei, ou seja, em meados de novembro. Até lá, o médico continua com direito a 30 dias consecutivos de férias, sem possibilidade de divisão. De acordo com a pesquisa Demografia Médica no Brasil, o país contava com 47,7 mil médicos residentes em 2024.
17: Estamos na campanha Maio Amarelo, que busca conscientizar a população da importância do trânsito seguro. Um dos projetos no Senado sobre esse assunto torna crime inafiançável o homicídio no trânsito quando o motorista está sob efeito de álcool. Repórter Márcio Maturana.
24: Começou a campanha Maio Amarelo para um trânsito mais seguro. O Senado analisa vários projetos sobre o assunto. Um deles, na Comissão de Constituição e Justiça, torna o bafômetro obrigatório para motorista envolvido em acidente. O texto é do senador Fabiano Contarato, do PT do Espírito Santo.
25: Se hoje um motorista, mesmo bêbado, mata alguém e fica no local, o delegado está impedido de lavrar o auto prisão em flagrante, porque não se imporá prisão em flagrante, nem se exigirá fianças ao condutor que prestar pronto integral socorro à vítima ou que não fugir do local. Então, todos ficam, se recusam a submeter ao teste.
24: Outro projeto aprovado recentemente e já transformado em lei criou o Dia Nacional da Mobilização em Memória das Vítimas de Trânsito, a ser celebrado no terceiro domingo de novembro.
17: E a senadora Damares Alves, do Republicanos do Distrito Federal, destacou a importância da campanha Maio Laranja de enfrentamento à violência sexual contra crianças e adolescentes. A parlamentar defendeu a intensificação das ações de prevenção, denúncia e responsabilização diante da recorrência dos casos no país. Também afirmou que a subnotificação compromete a formulação de políticas públicas eficazes. Damares Alves também alertou que meninos estão entre as vítimas de abuso sexual e precisam de maior visibilidade nas ações de proteção.
26: E às vezes o menino não fala porque ele acha que foi uma brincadeira. E às vezes o menino não fala porque a vergonha para o menino é muito maior do que para a menina. Mas a gente precisa observar os comportamentos.
17: Com a edição de Paula Groba e trabalhos técnicos de João Lira, o Jornal do Senado fica por aqui. Acompanhe agora as notícias do Tribunal de Contas da União e da Câmara dos Deputados. Boa noite e um bom fim de semana.
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7: Câmara aprova aumento da proteção legal para vítimas de crimes sexuais.
12: Presidente garante a votação da proposta que altera a jornada de trabalho.
7: Deputados defendem ações para a promoção do desenvolvimento regional.
12: Boa noite. Gilson Daniel, do Podemos do Espírito Santo, rebate declarações de gestores que criticam o repasse de recursos a municípios. De acordo com o parlamentar, é nas cidades que os investimentos públicos se traduzem diretamente em serviços essenciais, como água e energia.
7: Segundo Gilson Daniel, administrações municipalistas promovem impactos concretos na infraestrutura e na qualidade de vida da população. Ele alerta os capixabas para a importância de políticas que garantam apoio financeiro contínuo aos municípios.
12: Daniel Almeida, do PCdoB, registra a realização de programa do governo da Bahia que busca ouvir moradores, lideranças e representantes da sociedade civil para reunir propostas voltadas ao planejamento público do Estado. Ele ressalta que a abertura da ação ocorreu no início do mês em Irecê.
7: Daniel Almeida sublinha que o modelo funciona como espaço de prestação de contas sobre compromissos assumidos anteriormente pelo Executivo Estadual. Ele assinala que a mobilização deve percorrer outros territórios baianos, ampliando a participação na definição de prioridades para a Bahia.
4: Agricultura.
12: Preocupado com a crise financeira dos produtores rurais, Afonso Rando, PP do Rio Grande do Sul, cobra a votação do projeto que prevê o alongamento das dívidas agrícolas. Ele explica que a medida pode ser viabilizada com recursos do Fundo Social e dos royalties do petróleo.
7: Segundo Afonso Ram, os produtores precisam de condições mais favoráveis que as atuais, como prazo de até 10 anos para pagamento e carência de 3 anos. O deputado avalia que o setor precisa de 180 bilhões de reais para garantir a produção de alimentos e a sustentabilidade no campo.
4: Meio ambiente.
12: Marina Silva, da Rede de São Paulo, destaca encontro internacional sobre a redução da dependência dos combustíveis fósseis realizado na Colômbia no final de abril. A deputada afirma que os países precisam construir planos nacionais de transição para reorganizar as fontes de energia.
7: Marina Silva ressalta que o Brasil participa desse debate com ações de desenvolvimento sustentável. Ela avalia que a instabilidade geopolítica ligada ao petróleo reforça a urgência de alternativas tecnológicas capazes de proteger economias nacionais e ampliar a segurança climática.
4: Economia.
12: No entendimento de Sidney Leite, do PSD do Amazonas, a manutenção das altas taxas de juros pelo Banco Central prejudica o trabalhador. Ele argumenta que o custo do serviço da dívida e os juros do cartão de crédito rotativo pressionam a economia e favorecem apenas o setor financeiro.
7: Sidney Leite alega que programas econômicos como o Desenrola e o fim progressivo do cartão de crédito consignado são insuficientes sem uma redução na taxa básica de juros. Para ele, o Brasil apresenta índices econômicos que não justificam taxas superiores às de países em guerra.
12: Welter, do PT do Paraná, enaltece o programa Desenrola, que, segundo ele, vai ajudar milhões de brasileiros endividados. O deputado explica que a iniciativa do governo busca reduzir juros e facilitar a renegociação de dívidas, aliviando o orçamento das famílias.
7: O deputado afirma que o aumento do acesso ao crédito levou muitas pessoas ao endividamento e o programa surge como alternativa para reorganizar a vida financeira. Para ele, a medida deve ampliar o poder de compra e melhorar as condições de vida da população.
12: Patrus Ananias, do PT de Minas Gerais, defende que o Brasil reduza a dependência da exportação de matérias-primas. Segundo o deputado, o avanço da industrialização nacional, especialmente no setor de minérios, é fundamental para ampliar a autonomia econômica do país.
7: Patrus Ananias propõe a criação de uma empresa pública nos moldes da Petrobras para gerir a exploração de terras raras e outros recursos minerais. Na avaliação dele, o Estado deve assumir o papel principal na geração de tecnologia e riqueza no país.
4: Trabalho.
12: Presidente da Câmara garante a votação da proposta que altera a jornada de trabalho 6x1. Acompanhe na reportagem de Luiz Gustavo Xavier.
9: O presidente da Câmara dos Deputados, Hugo Mota, afirmou nesta quinta-feira que a proposta de mudança na escala de trabalho 6x1 será votada pela Casa e diz que não votar essa matéria não está em questão. Hugo Mota participou de entrevista coletiva na Paraíba após o evento Câmara pelo Brasil, na Assembleia Legislativa do Estado. Segundo ele, o tema já entrou na agenda prioritária do Congresso e deve avançar nas próximas semanas, com expectativa de análise ainda no mês de maio.
10: Queremos que todos compreendam que há uma decisão política de se caminhar nesse sentido. É muito melhor sentar à mesa e negociar o texto, que é quando a gente tem, na verdade, o horizonte já de data para que essa matéria seja votada.
9: Hugo Mota também declarou que há um ambiente favorável à aprovação da proposta e comparou o debate atual a outras mudanças trabalhistas ocorridas ao longo da história brasileira, como o fim da escravidão, a criação da carteira de trabalho e do 13º salário. Da Rádio Câmara de Brasília, Luiz Gustavo Xavier.
7: Lídice da Mata, do PSB da Bahia, é favorável à proposta que reduz a jornada de trabalho, destacando a importância do debate em curso na Câmara. Segundo a parlamentar, a medida pode melhorar a qualidade de vida dos trabalhadores e deve avançar ainda neste mês.
12: Lídice da Mata também rebate críticas sobre possíveis impactos na produtividade, afirmando que o desempenho econômico depende de fatores como tecnologia e políticas públicas. Para ela, a redução da jornada contribui para a dignidade e a saúde dos trabalhadores.
7: Luiz Carlos Mota, do PL de São Paulo, participou da 5ª edição do 1º de Maio dos Comerciários, realizada em Avaré. O deputado informa que o evento reuniu mais de 4 mil trabalhadores que aprovaram 12 propostas em defesa da categoria.
12: Luiz Carlos Mota parabeniza a Federação dos Comerciários do Estado de São Paulo pela organização e reafirma apoio às pautas de valorização profissional e direitos trabalhistas.
4: Transportes.
7: Câmara aprova a renovação de carteira de motorista com mais facilidade para condutores sem multas. O repórter Antônio Vital tem detalhes sobre a medida.
11: A Câmara dos Deputados aprovou medida provisória que torna mais simples a renovação da Carteira Nacional de Habilitação, a CNH, se o motorista estiver inscrito no Cadastro Positivo de Condutores. O cadastro, criado em 2020, contempla os motoristas que não cometeram infrações de trânsito nos últimos 12 meses. A proposta original, editada pelo governo, dispensava os condutores sem multa de fazer os exames do DETRAN para renovar a CNH ou autorização para conduzir ciclomotor. O relator da medida provisória na comissão mista, composta por deputados e senadores, senador Renan Filho, do MDB do Alagoas, alterou o texto e manteve a exigência de exames de aptidão física e mental para a renovação da carteira, mesmo para aqueles sem multas. A mudança foi pedida pelo senador Dr. Irã, do PP de Roraima. Ele argumentou que, caso a pessoa não tivesse multas de trânsito, poderia ficar 30 anos sem fazer qualquer exame, o que seria um risco. A medida provisória determina ainda que os custos dos exames de aptidão física e mental e da avaliação psicológica têm que obedecer um teto máximo nacional a ser fixado pela Secretaria Nacional de Trânsito. O governo, ao editar a medida provisória, argumentou que 20 milhões de motoristas dirigem sem habilitação devido aos custos elevados da carteira. A medida provisória que torna mais simples a renovação da Carteira Nacional de Habilitação, a CNH, se o motorista não tiver multas em um período de 12 meses, seguiu para análise do Senado. Da Rádio Câmara de Brasília, Antônio Vital.
12: Pompeu de Matos, do PDT, celebra a decisão do governo de anular mais de 3 milhões de multas aplicadas pelo sistema de pedágio Free Flow. O deputado ressalta que apenas no Rio Grande do Sul foram registradas mais de 1 milhão e 200 mil autuações indevidas.
7: Pompeu de Matos sugere a aprovação de um projeto que permite a vinculação de débitos de pedágio ao IPVA, sem aplicação de penalidades. Ele afirma que a tecnologia, que deveria facilitar a vida do motorista, acabou gerando transtornos para cidadãos e caminhoneiros.
4: Política.
12: Tadeu Venneri, do PT do Paraná, critica lideranças de direita e de extrema-direita que acusam a esquerda de incoerência, mas que migram de partidos para viabilizar candidaturas, mesmo quando essa mudança signifique estar ao lado de pessoas a quem combatiam antes.
7: Ao citar a derrubada do veto ao projeto da dosimetria, Tadeu Venneri questiona a inconsistência entre discursos rigorosos contra crimes e votos que podem resultar na soltura de milhares de presos. Para ele, por não ter propostas reais para a vida dos brasileiros, a oposição se limita a atacar a esquerda.
4: Justiça.
12: Otone de Paula, do PSD, reafirma sua tese de que gestões fluminenses autodeclaradas de direita foram responsáveis por episódios de corrupção no Rio de Janeiro. Ele cita irregularidades na Fundação CEPERJ, contratações de funcionários fantasmas e desvio de recursos da privatização da SEDAI.
7: Otone de Paula critica o uso da pauta ideológica como forma de encobrir problemas administrativos. Ele afirma que operações policiais recentes em secretarias estaduais levantam questionamentos sobre a condução do poder público no Estado.
12: Talíria Petroni, do PSOL do Rio de Janeiro, aponta uma relação entre a família Bolsonaro e o crime organizado. A deputada menciona a nomeação de familiares de milicianos como exemplos de uma trajetória questionável.
7: Talíria Petroni cita ainda aliados políticos ligados à família Bolsonaro, envolvidos em investigações como casos de funcionários fantasmas no CEPERJ. Para ela, o Brasil deve manter o foco no combate à corrupção.
4: Segurança Pública.
12: Anne Ortiz, do PP do Rio Grande do Sul, defende a urgência de a Câmara votar a redução da maioridade penal para crimes hediondos e de extrema violência. Ela cita pesquisa feita pela Real Time Big Data, segundo a qual entre 80% e 90% dos brasileiros são favoráveis à proposta.
7: A congressista opina haver falhas no sistema socioeducativo, onde passa o infrator sem ser corrigido e sem que seja feita justiça às vítimas. Anne Ortiz cita países nos quais as punições a jovens criminosos são compatíveis com a gravidade dos atos e pede revisão da legislação nacional.
12: Vinícius Carvalho, do PL, defende a redução da maioridade penal em casos de crimes graves cometidos por adolescentes. O deputado cita um caso recente de violência sexual contra crianças em São Paulo para cobrar do Congresso Nacional uma resposta mais rigorosa na responsabilização dos envolvidos.
7: Vinícius Carvalho também defende a aprovação de proposta que impede a não persecução penal em crimes de pornografia infantil e pedofilia. Ele argumenta que esse tipo de acordo pode resultar em punições brandas para pessoas que divulgam imagens criminosas contra crianças e adolescentes.
12: Capitão Alden, do PL da Bahia, defende um projeto que aumenta as penas para crimes cometidos contra profissionais de segurança privada. A proposta aprovada pela Câmara, na visão do deputado, busca garantir mais proteção a vigilantes que atuam em situações de risco no cotidiano.
7: Capitão Alden anuncia que o texto também amplia a proteção aos familiares e estabelece tratamento mais rigoroso aos criminosos. De acordo com o parlamentar, a medida tem o potencial de inibir a violência e reforçar a valorização desses profissionais.
12: Helder Salomão, do PT do Espírito Santo, alerta sobre a possibilidade de anistia a quase 200 mil detentos, incluindo agressores de mulheres e pedófilos, após a derrubada do veto ao projeto da dosimetria. Para ele, a possibilidade é estarrecedora frente ao recorde de feminicídios no país.
7: Helder Salomão cita dados do Ministério da Justiça, segundo os quais, no primeiro trimestre do ano, a cada 5 horas e 25 minutos, uma mulher foi morta no país. Para ele, o machismo e o discurso de ódio são as principais causas dessa violência. E o Congresso não pode abrir brechas para a impunidade.
8: Votação.
12: O plenário da Câmara aprovou o aumento da proteção às vítimas de crimes sexuais. O repórter Marcelo Larcher traz as informações.
13: A Câmara dos Deputados aprovou o projeto que aumenta penas para crimes como estupro, assédio sexual e divulgação não autorizada de conteúdo íntimo. No caso do estupro, a pena passa de 8 para 12 anos de prisão, podendo chegar a 32 anos se resultar na morte da vítima. A proposta cria uma lei da dignidade sexual e altera regras do Código Penal, do Estatuto da Criança e do Adolescente e do Código Civil para ampliar a proteção às vítimas de crimes sexuais e endurecer as punições. A pena máxima para assédio sexual aumenta de 2 para 4 anos de prisão. O mesmo vale para o crime de registro não autorizado da intimidade sexual, que tem pena máxima de 1 ano e passa para 3. O texto prevê ainda aumento de até 2/3 das penas se os crimes forem cometidos contra pessoas idosas ou com deficiência, ou se ocorrem em escolas, hospitais ou estabelecimentos policiais ou prisionais. O texto também aumenta punições para crimes relacionados à pornografia infantil e exploração sexual de crianças e adolescentes previstos no Estatuto da Criança e do Adolescente. Dependendo da conduta, as penas poderão chegar a 10 anos de prisão. Além do aumento das penas, o projeto também amplia situações em que a justiça poderá determinar a perda do poder familiar, incluindo casos de crimes graves e crimes sexuais praticados contra filhos e outros integrantes da família sob responsabilidade do agressor. O texto também prevê que condenados por crimes sexuais possam perder cargos públicos em alguns casos. O texto foi apresentado pela deputada delegada Catarina, do PSD de Sergipe, e sofreu alterações da relatora, deputada delegada Ione, do Avante de Minas Gerais, que justificou as medidas.
14: No presente projeto, a incidência mais gravosa do poder punitivo do Estado para esse tipo de delito odioso também repercute em sanções acessórias a serem impostas a criminosos sexuais, a exemplo da perda da tutela e curatela e da inabilitação para os cargos públicos. Ademais, procura-se garantir proteção às vítimas nas órbitas jurídicas e assistencial, além de investir esforços públicos na educação e conscientização coletiva para a mudança social, construção de espaço público de convívio saudável, respeitoso e seguro.
13: O projeto ainda garante às vítimas de crimes sexuais atendimento psicológico e jurídico prioritário, proteção de dados pessoais e acolhimento humanizado durante o atendimento. O projeto que cria a Lei da Dignidade Sexual e amplia punições para crimes sexuais seguiu para análise do Senado. Da Rádio Câmara de Brasília, com informações de Daniele Lessa, Marcelo Larcher.
8: Saúde.
7: Diego Garcia, do União do Paraná, defende a aceitação de exames solicitados por nutricionistas em laboratórios e hospitais. Relator da matéria na Comissão de Constituição e Justiça, ele afirma que a medida amplia o acesso dos pacientes e reduz a dependência de encaminhamento médico.
12: Segundo Diego Garcia, a iniciativa valoriza o papel do nutricionista e diminui a burocracia no atendimento. O deputado acrescenta que a proposta deve agilizar o acesso aos serviços, especialmente no SUS, além de fortalecer a prevenção e melhorar a qualidade do cuidado em saúde.
15: Então agora nós vamos desburocratizar esse sistema e facilitar, porque basta passar por esse profissional de nutrição, ele já vai ter acesso tanto à receita para os suplementos, como também à receita ou encaminhamento para a realização de exames. Então é mais facilidade, menos burocracia e melhorar a qualidade da saúde da população brasileira. Atuar na prevenção e valorizar os profissionais de nutrição.
7: Dr. Zacarias Calil, do MDB de Goiás, denuncia desperdício de quase 300 milhões de reais com o descarte de 10 milhões de doses de vacinas da Coronavac vencidas e que, por falha logística, não chegaram à população, segundo a auditoria do Tribunal de Contas da União, citada por ele.
12: Dr. Zacarias Calil lamenta o desperdício milionário enquanto a saúde pública passa por carências básicas, como a falta de exames e estrutura hospitalar. Ele defende que o parlamento cobre respostas sobre as compras e pela ineficácia da redistribuição.
8: Educação.
7: José Rocha, do União da Bahia, apresentou proposta de emenda à Constituição que integra o ensino médio à formação técnico-profissional. O deputado afirma que a medida pode ampliar a qualificação dos jovens, reduzir a evasão escolar e preparar estudantes para o mercado de trabalho.
12: José Rocha acredita que a educação técnica é necessária para aumentar a produtividade do trabalhador brasileiro. Ele ressalta que o modelo permite ao jovem ingressar mais cedo em uma profissão sem impedir o acesso posterior ao ensino superior.
7: Soraya Santos, do PL do Rio de Janeiro, fala sobre a importância da educação inclusiva aliada ao trabalho de escolas especializadas. Segundo ela, o sistema público deve garantir inclusão, mas precisa do apoio dessas instituições para atender alunos com necessidades específicas.
12: Soraya Santos também alerta para desafios enfrentados nas salas de aula, como a sobrecarga de professores e a falta de estrutura adequada. Ela destaca ainda a importância de assegurar às famílias o direito de escolher o modelo educacional mais adequado para seus filhos.
7: Termina agora o Jornal Câmara dos Deputados com trabalhos técnicos de Wellington Teles e a apresentação de Luciana Vieira e Tércia Guimarães. Boa noite para você.
12: A Voz do Brasil está de volta na segunda-feira. Uma boa noite e um bom fim de semana.
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0: em Brasília, pontualmente, 8 horas.
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8: 20 horas e 3 minutos.
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10: Estamos de volta. E agora, o resumo da novela Sortilégio. Vitória pede respeito à dor de Alessandro, enquanto Bruno tenta descobrir o paradeiro de Maria José. Fernando orienta o irmão a investigar melhor o caso do hotel. Paula revela a Alessandro que Maria José está grávida. Ele decide dar um tempo, apesar de se preocupar com ela e o bebê. Xuxo descobre que testemunhas foram pagas para acusar Paula e critica a armação. Alessandro desconfia que há algo oculto. Vitória tenta conter Bruno, que reage com agressividade. Ao mesmo tempo, surgem suspeitas sobre a proximidade entre Vitória e Fernando.
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12: E aí, estão prontos para mais uma dose de alegria e animação? Porque o Pegada Sertanejo aqui tá prontinho. Preparamos aqui muita música boa para você curtir as melhores do sertanejo, hein?

0: sintonizado, Pegada Sertaneja volta daqui a pouquinho.
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2: De volta aqui com o nosso Radar Esportivo. E o Flamengo acertou a contratação do meia Cristian Araújo, de apenas 16 anos. Destaque das categorias de base do Mirassol, que já está no Rio de Janeiro realizando exames para assinar contrato de 3 anos. O jovem despertou interesse de clubes do Brasil e da Europa após boas atuações na Copa São Paulo de Futebol Júnior, sendo apontado como uma das grandes promessas da posição por conta da qualidade técnica, visão de jogo e personalidade dentro de campo. Então tá aí, são as promessas, a nova geração do futebol, né? Sempre com novos craques vindo, né, surgindo por aí, hein? Eu sou Kleber Salles, esse foi o nosso Radar Esportivo, que volta amanhã no seu rádio. Um grande abraço para todo mundo e até lá, hein? Ótima sexta-feira, hein?
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0: Finalmente chegamos ao fim de mais uma edição do Pegada Sertaneja. Espero que você tenha curtido tanto quanto a gente, hein? Continue sintonizadinhos aí pra mais música boa e energia positiva. Até breve!
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2: 20 horas e 29 minutos.
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4: Estamos de volta. E agora o resumo da novela Coração Acelerado. Janete pressiona Zilá, que confessa ter roubado o anel e envolvido Jean Carlos. Janete grava a confissão e envia para Alorzinho. Zilá entra em desespero ao perceber que o marido ouviu a gravação e tenta se justificar. Alorzinho afirma que não quer mais saber dela. Nayane se recusa a mostrar uma foto de infância a João Raul. Ele desabafa com Luan sobre suas suspeitas em relação a Agrado. Sinara e Nayane planejam roubar uma foto para enganá-lo. Zilá pede ajuda a Roney. Alorzinho procura

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6: E agora o resumo da novela Três Graças. Lorena teme que a foto de Paulinho enfrentando Perete prejudique o policial. Paulinho sugere a Juquinha e Jairo divulgar dados do celular de Edilberto, mesmo reconhecendo a irregularidade. Chica decide descobrir quem matou Célio. Lorena revela a Juquinha e Violeta o medo de Perete atrapalhar seu casamento. Lucélia procura a delegada Marise para impedir a cerimônia dos filhos de Perete. Arminda liga para Joaquim e questiona se o plano de fuga com o dinheiro da fundação continua. E por hoje é só, pessoal. Amanhã voltamos com mais resumos.

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1: 20 horas e 37 minutos.
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1: Oi, minha gente, por aqui nós estamos juntos, chegando com mais um programa Sertanejo Classe A na sua estação de rádio preferida. Quem vos fala e se apresenta, sou eu mesmo, Elbert Andrade. Prazer em estarmos juntos e, é claro, com o melhor da nossa música sertaneja a partir de agora, viu? Deixa cair as primeiras de hoje.
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1: É, mais uma que nós ouvimos aqui em nossa programação. Daqui a pouquinho, mais moda pra você.
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7: Estamos de volta com o Sertanejo Classe A, o seu programa sertanejo de todos os dias.
1: Você está curtindo o Sertanejo Classe A, na comunicação desse amigo de vocês, o Elbert Andrade, abraçando você, amigo ouvinte, em toda a nossa cidade e região, curtindo o nosso programa.
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0: muitas vezes nós estamos apaixonados, mas aquela pessoa não quer nada com a gente. Vou dar um conselho pra vocês e não esqueçam disso.
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